0: essa música é bem legal. Ele regravou essa música aí, né? Quando era pequeno, gravou essa música, que é a letra dele também, recentemente. Ele regravou essa música, que realmente é boa demais, hein? Esse é o nosso Misturadão, edição aqui de sexta-feira com você. E agora tá na hora do Mundo Pop. Você antenado e sabendo de tudo o que está acontecendo no cenário musical.
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2: Sextou, 3 de julho, e eu tô chegando neste dia de São Tomé Apóstolo

tratamento surpresa de Red My Lips. A música é uma parceria bilíngue inédita com o astro colombiano Fade e chega como a grande estrela da versão expandida do álbum oficial do campeonato da FIFA, que agora conta com 20 faixas exclusivas, incluindo sons de monstros como Andrea Bocelli, Future e Rolling Stones. A produção é um verdadeiro encontro de gigantes, unindo as mãos da própria rainha ao lado de Stewart Price e do produtor de reggaeton Tiny. Esse é o aquecimento perfeito para o dia 19 de julho, quando Madonna vai

0: Quem gostou faz barulho aí, churrasco faz.
1: Fernanda e Sorocaba, já vai sabendo. Participação especial é de Murilo Rufi. Um excelente dia pra você, uma boa sexta-feira pra você que sintoniza aqui a nossa rádio, hein? Vem com a gente, já já tem mais sucessos.
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3: Olha, a Bia Frazo vai cantar pra gente a música Imperfeita, que traz aquele sofrimento que a gente ama, hein? É

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1: Olha, o Leonardo lançou em janeiro a regravação da música Amanhã, sucesso lançado originalmente por ele em 2001. Essa música, ela faz parte do seu novo projeto Uma História Sem Fim, que celebra seus 40 anos de carreira.

0: Turma do Pagode, participação do Belo e também do Sorriso Maroto, hein? Benson Boone e também Leonardo Amanhã. E assim a gente fecha a edição de hoje, sexta-feira, do nosso Misturadão. Obrigado pela amizade, pela companhia. Um excelente fim de semana pra você e toda a sua família. Na próxima segunda tem mais Misturadão por aqui. Eu vou estar te esperando, ansioso aqui. Até lá.
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0: O som que se dissipou continua reverberando com uma sensação emocional que persiste. 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

0: A música termina e deixa suspenso o ambiente, a profundidade de cada emoção experimentada até o momento. É hora de uma breve pausa no Cidade em Love. Após o intervalo, continuamos a celebrar o amor e as novas emoções neste espaço de romance.
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4: Cidade in Love retorna enchendo cada momento de emoções que transformam o ordinário em extraordinário. Aqui, cada expressão se torna um abrigo e cada instante é carregado de maior significância. Siga neste espírito, permita que as melodias te envolvam e acrescentem a magia que apenas seu coração pode sentir.
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0: fim da canção não é o fim do sentimento. Ele se transforma e renova. Iniciamos a renovação musical com o próximo hit que você vai ouvir.
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0: concluímos essa melodia e agora um breve pausa nos aguarda. Vamos fazer uma breve pausa. Continue conosco. Logo que retornarmos do intervalo, novos sons voltarão a ocupar este lugar projetado para o coração.
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1: 10h42.
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1: Namorar. Namorar é um estado de amor. Bom, fora que namorar é mó barato, né? Começa aquela coisa assim, mão naquilo, aquilo na mão. Bom, mas eu procurei uma canção pra falar sobre esse estado de amor. Eu procurei uma canção

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1: O programa Cidade in Love retorna à programação, trazendo novamente a magia que faz cada momento ser especial. É momento de deixar-se levar pela nova música e continuar essa jornada emocional.
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0: Ao final de cada música nasce um sentimento inédito. Assim, entregue-se aos encantos da música que agora começa.
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0: encerramos mais uma jornada do Cidade em Love, onde cada instante compartilhado se aloja carinhosamente no coração dos telespectadores. Todos os sons, cada letra e silêncios compartilhados formaram recordações indeléveis para quem presenciou. Os sentimentos verdadeiros nunca se despedem. E por isso, mesmo após a última canção, o romantismo continua a nos conduzir. Gil Garcia aqui, expressando gratidão pela sua companhia e pela conexão emocional em nosso encontro memorável. Fiquem com um forte abraço e não percam a próxima edição do Cidade em Love, prometendo mais emoções para compartilharmos.
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0: 2:30.
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0: 2h52.
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0: Alô, gente, bom dia, bom dia. Tem alguém ligado aí? Então avisa a todos que cheguei, hein? Cheguei com Canta Brasil. Manhã de sabadão, super manhã de sabadão, dia 4 de julho de 2026. Muito bom dia pra você, bom dia minhas amigas, bom dia meus amigos, bom dia pra você ligado na programação 99 em mais uma manhã, bom dia, estamos chegando e a partir de agora até às 8, Civaldo Miranda comando Canta Brasil, pra tocar a melhor música sertaneja, música de qualidade pra toda a família ouvir. Aqui sempre com a sua participação pelo Zap 99 é 3031-0099. 3031-0099 é o Zap 99. Muito bom dia para todos, bom dia para você. Você que está em casa, no trabalho, onde quer que esteja, fazendo o que você quiser com quem você quiser. Bom dia!
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0: Já tá no ar o Canta Brasil deste sabadão e você tá ligado? Tamo junto, hein? São 5 horas e 2 minutos na 99 FM, a Rádio Mais.
4: Oi, Civaldo. Bom dia.
0: Bom dia, meninas e meninos. Bom dia, gente boa.
5: Aí.

0: Calculei errado, né? Calculei errado. Eu, hein? Gente, bom dia, bom dia. Bom dia pra você, bom dia. Tocamos aí João Neto e Frederico na abertura do programa e eu calculei o tempo errado. Tava fazendo café. Se bem que hoje eu cheguei na base da correria, né? Achei de... sábado, geralmente, eu, além de cuidar da higiene pessoal direitinho, como eu faço todos os dias, é o dia que eu faço a barba. E aproveito que me deram a dica que a gente tem que fazer a barba com a pele descansada. E aí, quando a gente acorda, tá com a pele descansada, né? E eu fiz a barba. Falei, vou acordar 10 minutos mais cedo para dar tempo de fazer a barba. Deu tempo para chegar aqui. E aí a gente chegou assim na base da... Quando a gente chega assim na base da correria, para não perder o horário, aí não perdi o horário e acabei perdendo o tempo da música aqui para coar o café. Cafezinho. Aliás, vai um cafezinho aí? Cafezinho bom, cara. Pensa no cafezinho bom isso que eu faço, né? E hoje tá bom, tá bom. Tá pouco açúcar, tá bom demais. Alguém acordou cedo hoje ou só o apresentador do programa Sertanejo? É, eu vou criar um negócio daqui a pouquinho. Vou criar alguma coisa pra gente sortear um Pix, tá? A gente sortear um Pix mais tarde, tá bem? Então daqui a pouquinho vou criar aqui no programa. 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Quem participa é ela, Maria do Carmo, que é ouvinte fiel. Bom dia, solta a voz.
1: Bom dia, Sivaldo.
0: Solta a voz.
1: Hoje eu quero ouvir com o Bruno Marrone, Par de Olhos. Tem muito Par tempo de que olhos. Tocou essa música. Foi Nossa. Até eu que havia pedido, já que ninguém pede. Então, por favor, dá para repetir para mim?
0: Foi aqui.
1: Maria do Carmo, Teixeira de Freitas.
0: Foi aqui mesmo que você pediu essa música, Maria? Hein? Foi aqui mesmo, tem certeza? Nunca ouvi falar dessa música com Bruno e Marrone, Par de Olhos com Bruno e Marrone. Nunca ouvi falar, vou ser franco pra você. 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Minha amiga Maria do Carmo, não tem essa música não com Bruno Marrone. Tô até pesquisando aqui fora do sistema para ver se existe ela. Não existe essa música não. Você deve estar enganada com o título, tá bom? Vou tocar uma outra aqui. Espero que você goste, tá bem? Obrigado aí pela companhia. Quem mais tá comigo nesta manhã? Solta a voz aqui no Canta Brasil. Bom dia, solta a voz. Bom dia, bom dia.
2: Bom dia, Sivaldo. Bom dia. Quem fala aqui é Araújo. Quero ouvir uma música com Gini Gênio. Fica Sim. a sua escolha. Ofereço para mim, para você, para todos aqui da comunidade do Tururim. E para quem gostar da música, senhor. Um dia para você, um abraço.
0: Valeu, obrigado. Bom dia. Obrigado aí pela companhia também. Meu caro Amaral, ouvinte fiel também do Canta Brasil, muito obrigado. Bom dia. Vou tocar bijuteria aqui, viu, minha amiga Maria? Vamos nós, Canta Brasil.

0: do Canta Brasil, Bruno e Marrone, Bijuteria, música bonita, né, gente? Bom dia pra você, bom dia. Bom dia, acordar neste sabadão, quero ver quem acordou cedo hoje, só o apresentador do programa Sertanejo e esses dois aí. Ah, tá. Ah, tá. 5:16.
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2: Vamos aqui com Canta Brasil. Bom dia, gente, bom dia pra você. Vou atender aqui os demais que estão ali me esperando e vou lançar uma promoção, tá? Vou lançar uma promoção valendo um Pix de R$100. Ó, só que tem um detalhe. Prestem atenção. Se não sair do jeito que tá aqui, do jeito que eu criei aqui, não vale, tá? Vou avisando logo. E os que já participaram podem participar novamente. Podem até gravar aí, tá? Pra seguir, pode anotar, vou passar bem devagar pra vocês participarem, tá bom? naturalmente. Deixa eu atender os outros aqui pra gente, e vou apagar.

0: pegar todas as mensagens. Vamos lá. Solta a voz. Bom dia, solta a voz.
1: Baldão,
0: bom dia. Fala, cabra.
1: Gostaria de ouvir a música com Cristi e Ralph. Sim. Sou eu.
0: Sou eu.
1: Para todos que gostarem da música. Valeu, Sivaldão.
0: Gente boa, obrigado. Bom dia, bom dia. Quem mais está comigo? Solta a voz aqui no Canta Brasil. Bom dia,
2: Sivaldo
0: quem?
2: Sivaldo Miranda.
0: Bom dia.
2: Maria Aparecida, aqui de Santo Antônio, Teixeira.
0: Fala, Maria Aparecida. Bom dia, tudo bem, Maria Aparecida? Como é que tá? Tudo bom? Um abraço, bom dia. Quem mais? Solta a voz no Canta
3: bom
0: Brasil.
3: Bom dia, Sivaldo.
0: Bom dia.
3: Falando de Nilão, Teixeira de Freitas.
0: Grande Nilão. Nilão.
3: Ô, Sivaldo, deixa eu falar. Passa a música de Rick Rena. Filho. Valeu.
0: Valeu, obrigado, Nilão. Bom, agora eu vou fazer o seguinte. Tomara que eu não esqueça as músicas, né? Aliás, tem um aqui que eu esqueci. Vou até ouvir de novo aqui no ar, né?
4: Bom dia, Sivaldo. Bom dia. Aqui fala aqui, Amaral. Eu quero ouvir uma música com Gino
0: e Geno. Ah, tá. Pronto. Já sei qual é a música. Então, pronto. Então, pronto. Agora eu vou apagar todos, viu? Vou apagar todos. Apagando. Apagar todos. Apagando. E vou lançar a promoção. Os que participaram do programa já podem participar novamente, tá bem? Tá bom? Podem participar novamente. É, tá dando trabalho aqui para apagar, meu Deus. Agora sim, apaguei todos, deletei todos. Vou lançar a promoção para vocês, tá? Antes disso, deixa eu falar aqui que lá na... 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Bom, gente... Vou lançar a promoção, tá? A promoção é o seguinte, você vai mandar um áudio, né? Para o nosso zap, que é 3031-0099, dizendo o seguinte, bom dia, Sivaldo. Preste atenção, hein? Dizendo o seguinte, bom dia, Sivaldo. Não é só o apresentador do programa sertanejo que acorda cedo, não. Eu, fulano de tal, aí você fala seu nome, já estou acordado e fala também o que você tá fazendo. Tá bom? Você fala também o que tá fazendo. E vai terminar falando assim, ó, solta a voz. Solta a voz. Então, vou repetir para você entender. Faz de conta que eu sou o ouvinte. Aí eu vou falar assim, bom dia, Sivaldo. Não é só o apresentador do programa sertanejo que acorda cedo, não. Eu, Sivaldo Miranda... Já estou acordado e fazendo, e varrendo a casa, digamos, né? Solta a voz. Aí você pode pedir sua música também, não tem problema, tá bom? Outra coisa, o tempo para você fazer tudo isso, no máximo 30 segundos. Não pode passar de 30 segundos, tá? Deixa eu ver em quanto tempo eu faço. vou calcular tudo direitinho. Ó, bom dia, Sivaldo. Não é só o apresentador de programa sertanejo que acorda cedo, não. Eu, Sivaldo Miranda, já estou acordado e lavando os pratos. Solta a voz. Ó, eu fiz em 15 segundos. Então, ó, pra você falar assim, aí vai pedir a música, né? Então dá tempo. Então é isso aí. Grava aí, manda pra nós. Se sair dessa ordem, não concorre, tá? Já vou avisando logo. Se sair dessa ordem, não concorre, tá? Então vamos lá. Bom dia. Vamos nessa, Canta Brasil.

0: Gilligeno, Canta Brasil, né? Boa, um medley aí pra você curtir nesta manhã. Gente, bom dia, são 5h34 no Canta Brasil. Chegaram algumas mensagens aqui, né? E a gente lançou essa promoção. Daqui a pouco eu vou repetir pra você e depois não vou repetir mais. E outra coisa, tem que seguir na ordem que eu citei aqui, tá bom? Bom dia, gente, vamos nós.
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1: Vamos aqui com Canta Brasil, gente boa. Bom dia, bom dia. Lancei uma promoção. Vou repetir para vocês, tá? Quem não anotou direito, vai anotar agora, tá bem? Ó, eu lancei a promoção seguinte. Você vai gravar um áudio dizendo: bom dia, Sivaldo. Não é só o apresentador do programa Sertanejo que acorda cedo, não. Eu, fulano de tal, já estou acordado e fazendo. Aí você fala o que está fazendo. Solta a voz, vai encerrar a mensagem falando solta a voz. Tá bom? Tá bem? Quiser pedir uma música, gostaria de ouvir uma música. Depois que você falar o que está fazendo, você pode pedir a música e vai encerrar a mensagem falando solta a voz, tá? Aí eu vou dar um exemplo mais uma vez. Faz de conta que sou eu o ouvinte. Vou falar bem assim. Vou gravar. Bom dia, Sivaldo. Não é só o apresentador do programa Sertanejo que acorda cedo, não. Eu, Sivaldo Miranda, já estou acordado e lavando a roupa. Gostaria de ouvir uma música com Zezé de Camargo e Luciano. Solta a voz. Pronto. É isso. Desse jeito. Valendo um pix, tá? Valendo um pix. Já tem alguns. Se não sair nessa ordem, esquece. Não vai ter negócio do meu pé tá doendo, não, viu? E outra coisa, grave um áudio só. Grave só um áudio. Se você gravou um, achou que tá errado, grava logo outro, porque não vou dar a segunda chance, não. Também não tem segunda chance, não. O que vale é aquele que vai pro ar. Se tiver errado, tá, trate de... E outra coisa, não mande mais de um áudio, não, que é complicado. Só vou ouvir um. Se foi o que tá errado, aí você perdeu. Você já tá fora. Se você gravou um, não tá desse jeito, apague logo, delete logo e grava outro. Tá? Não deixa eu colocar no ar, não. Porque depois, hoje que eu colocar no ar, já era. Tá bom? Delete um. Tá bem? Tá bom? É desse jeito, gente. Desse jeito. Deixa eu ver logo um aqui, já vou atendendo aqui. Tem que ser nessa ordem aqui, se não tiver, alguém já apagou aqui. Não tá na ordem não? Então vamos lá. Se não tiver, não deixa dois áudios aí não, deixa só um. Porque se, tá, de repente eu vou naquele que tá errado e aí você se complica. Deixa eu ouvir aqui quem mandou mensagem pra nós, quem tá aqui comigo, solta a voz, bom dia.
2: Bom dia, Sivaldo. Não é só o apresentador do programa Sertanejo que está acordado, não. Eu, Júnior, de Teixeira de Freitas, também estou acordado. Estou indo para o trabalho, carregar para fazer as entregas. Solta a voz. Evidências para nós aí, por favor. Abraço.
1: Tá bom. É desse jeito, mais ou menos assim, mas tá bom aí, tá bom, passou, né? Passou. Agora, gente, não esqueça de colocar seu nome completo, fala seu nome e sobrenome, não precisa o nome completo ou não, um nome e um sobrenome, tá? Tá bom pra gente ficar ciente aqui, beleza? Obrigado, bom dia, você já tá valendo já, viu? Vamos lá, quem tá comigo? Deixa eu ver se tá certinho, hein? Solta a voz.
3: Bom dia, Sivaldo Miranda.
1: Bom dia.
3: Sivaldo Miranda não é só apresentador de programa que acorda cedo, não eu, Carlinho de Caravelas. Já tô acabando de chegar agora de Teixeira de Freitas, do Corte da Baleia. Tava trabalhando, foi transferir, acompanhar um paciente, transferir um paciente para Teixeira de Freitas. Falou, Sivaldo Miranda, gostaria de ouvir Roberta Miranda, vai com Deus.
1: Ai, ai, tá tudo embolado aí. Não tá nessa ordem aqui, não. Vocês fazem as coisas, vocês não ouvem direito. E aí... aí vai gravar, acho que... É melhor ouvir direitinho, ouça direitinho, dá tempo pra sair direitinho do jeito que a gente falou aqui. Dá tempo, tá? Ai, ai. Ai, ai, tá bom. Vamos lá. Deixa eu ver quem mais participa comigo aqui. Vamos lá. Solta a voz, bom dia.
4: Bom dia, Sivaldo. Não é só apresentador do sertanejo que acorda cedo, não. Eu, Cida, dou 23, já estou acordada. Estou fazendo café, solta a voz.
1: Bom, muito bem. Desse jeito aí. Tá, desse jeito. Quem mais aqui? Tem mais um aqui, tem outro aqui. Vamos lá.
5: Bom dia, Sivaldo Miranda. Não é só o apresentador do programa sertanejo que acorda cedo também, não. Eu, Eva, também acordo cedo e já estou fazendo uma farofa de docinho para levar para a colheita do café. Solta a voz.
1: Certinho, desse jeito aí, ó. Desse jeito. Oh, coisa boa, né, gente? Daqui a pouquinho eu atendo mais, tá? Muito bem. Daqui a pouquinho eu atendo mais. Oh, coisa boa. Vamos nós, Canta Brasil. Bom dia.

0: bacana no Canta Brasil, Roberta Miranda, Minha Vida é Você, Rick Renner, filha, que pedidas na programação 99 nesta super manhã. O dia tá clareando já, né? Daqui a pouquinho tem o toque do dia, viu, gente? Daqui a pouquinho. Eita. Deixa eu dar uma força aqui pro pessoal lá de Baçoaba, aquela região lá. Ó, o terceira rua da APACD, né? APACD, que é a Associação, eu não sei o nome, mas é lá daquela região. Ah, Associação dos Pescadores da Comunidade Guedes. É isso, né? Daquela região lá. É, então tá, o terceiro arraial é hoje, dia 4 de julho, a partir das 19 horas, lá na Associação dos Pescadores lá daquela região. Comidas típicas, música ao vivo, as atrações Flaviano e Marrone, Severnois, é isso? Severnois. E Flaviana Cardoso. A turma canta muito. Essa turma aqui, ó. Atrações de luxo mesmo. Turma que canta muito. Então hoje, lá na região de Baçoaba, viu, gente? Lá na Associação dos Pescadores. Essa festa aqui, tá bom? Vamos lá. Compareça lá pra prestigiar. Ok, meu amigo Edmilson? Bom dia. Um abraço. 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Tem mais alguém aqui pra gente ouvir agora o áudio? Gente, não manda dois não, vai apagando, viu? Aquele que tá errado. Deixa eu ver aqui se tá correto aqui, vamos lá. Solta a voz aqui no Canta Brasil, bom dia. Vamos ver.
1: Bom dia, Sivaldo.
0: Bom dia.
1: Não é só o apresentador do programa Sertanejo que acorda cedo. Eu, Marisa Santana, já estou acordada, mas ainda deitada. Solta a voz.
0: Tá certo. Foi verdadeira, né? Foi realista. Tá certo, vamos lá, deixa eu ver mais uma. Ouvir mais um aqui, solta a voz, um, né?
2: Bom dia, Sivaldo. Não é só o apresentador da rádio Sertanejo que acorda cedo, não. Eu, Brena Batista, também já tô lavando prato. Foi impossível tocar um Daniel, solta a voz.
0: Tá bom. 99.
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São 6 horas. No Canta Brasil. Você já se deu conta de que Deus nunca desiste? Se ainda não havia percebido, observe o mundo ao seu redor. Se você amanhece triste, Deus lhe oferece o canto dos pássaros antes mesmo do amanhecer, pois seu canto sonoro se faz ouvir quando a noite ainda não se despediu por completo. Se você se sente só no mundo, Deus lhe acena com inúmeras oportunidades de conhecer pessoas e fazer novas amizades, desfazendo essa sensação de abandono. Deus nunca desiste. Para aqueles que não gostam dos dias chuvosos, o Criador enfeita as folhas verdes com pequenas gotas brilhantes, como querendo mostrar que a chuva tem seus encantos e belezas. Para quem não gosta dos dias quentes, Deus oferece o espetáculo dos insetos alados, em graciosa dança, a dizer que o verão tem sua graça. Deus nunca desiste. Aos seus filhos que não apreciam os dias frios do inverno, Deus mostra as noites mais limpas e cravejadas de estrelas e os dias de céu mais azul de todas as estações. Deus nunca desiste. Se você ainda não havia percebido essa realidade, comece a olhar ao seu redor. Há muitos motivos para você acreditar que o Criador está sempre fazendo o máximo para que você perceba o seu empenho. Só no dia de hoje, quantas amostras da ação de Deus não se podem contemplar? Se para você o dia parece inútil, as situações sem graça e os problemas sem possibilidades de solução, pare e observe melhor. Você notará uma árvore lhe oferecendo sombra, uma flor ofertando perfume, um pássaro cantando para você, uma borboleta o convidando a bailar. Porque Deus nunca desiste. Ainda que a morte se apresente como vencedora da vida, mesmo que se diga o ponto final da relação de amor que nos une a outros seres, ainda que se proclame devastadora de sentimentos e capaz de aniquilar sonhos, não se deixe levar por essa façanha cruel. Porque do outro lado, no túmulo, a morte será desmascarada. Porque Deus nunca desiste e a vida segue. Segue estuante. O Criador tem planos de felicidade para você. E jamais desistirá enquanto você não tomar posse da herança que lhe foi destinada. Essa herança está depositada no íntimo de cada um de nós. E mesmo que os milênios se escoem, que nos pareça que jamais a conquistaremos, um dia a felicidade será a realidade. Deus nunca desiste. Ainda que no dia de hoje você não tenha nenhuma conquista significante, que a tristeza lhe ronde às horas, que a alegria pareça distante e a esperança esteja de férias, Deus não desiste. Quando hoje partir e nada mais restar de suas horas, Deus lhe assinará com um novo dia e novas oportunidades surgirão para que você dê mais um passo na direção da felicidade efetiva.
E se esta existência não for suficiente para você atingir a felicidade suprema, ainda assim, Deus não desistirá. Uma nova oportunidade irá surgir. Uma nova existência lhe será oferecida. E novamente teremos a prova de que Deus não desiste. E se Deus não desiste é porque Ele ama cada filho seu. E se assim é, por que você, que é herdeiro desse Pai amoroso e bom, irá desistir? Pense nisso e observe os acenos divinos em cada convite da vida para que você jamais deixe de caminhar na direção da luz. Porque Deus nunca desiste. Bom dia.

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3: Bom dia pra você, bom dia minhas amigas, bom dia meus amigos, bom dia pra você, ligado na 99 FM, curtindo o Canta Brasil neste sabadão, né? Neste sabadão, dia 4 de julho 2026. Um ótimo dia para todos, é o que nós desejamos. Que nosso Deus Pai Todo-Poderoso, Criador do céu e da terra, esteja presente em sua vida e seu coração, no leito da sua família. Paz, amor, alegria e muita saúde sempre. É o que nós desejamos, tá bom, gente? 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Agora eu vou tomar um cafezinho, né? Ninguém é de ferro, tomar um cafezinho. Daqui a pouquinho a gente volta. Quero a sua participação aqui no Canta Brasil. Quero você participando comigo, né? A promoção tá aí. Tá valendo um Pix de R$100. É oferta do meu amigo Felipe Prozon. Ei, Felipe, bom, gente boa. Esse é da semana passada que a gente não sorteou, né, Felipe? Tá?

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1: Manda um abraço aqui pra meu amigo Mário Sérgio. Mário Sérgio era filho do saudoso alemão lá do sítio Novo Acordo. Tá morando agora lá em Palmares, tá lá em Palmares. Obrigado aí pela companhia, ele, a mamãe dele, a todos aí. A família, nosso abraço, muito obrigado pela audiência, obrigado pela companhia, tá? Muito bom contar com a presença de vocês aqui no programa Canta Brasil, sempre curtindo a programação 99. Bom, vamos lá, deixa eu atender aqui, viu? Ver quem participa comigo. Tem alguém esperando? Então vamos lá, solta a voz do Canta Brasil. A promoção foi lançada, né? Então vamos lá, solta a voz. Bom dia.
2: Bom dia, Sivaldo Miranda. Não é só apresentador do programa Sertanejo que acorda cedo, não. Eu, João Sampaio, já estou passando o café. Solta a voz.
1: Muito bem, valeu. É desse jeito, né? Tá bom. Quem mais participa? Vamos lá, solta a voz do Canta Brasil. Bom dia.
3: Bom dia, Sivaldo.
1: Bom dia.
3: Okay, Dalce aí, Itamaraju. Não é só o apresentador que tá acordado.
1: Tá errado, não tá na
3: aqui,
1: ordem, não.
3: Dalce aí, Almeida. Acabei de acordar e tô aqui ouvindo seu programa e embalando a empinha aqui.
1: Embalando a empinha, muito
3: gostaria
1: bem.
3: Gostaria de ouvir sinônimos.
1: Sinônimos.
3: Solta a voz.
1: Solta a voz. Atrapalhou tudo aí, viu? Mas eu vou tocar sua música aqui. Ai, ai, ai. Tá bom, obrigado pela participação, viu? Obrigado. Tá embalando em pim. Vamos nós. Solta a voz no Canta Brasil, bom dia.
4: Bom dia, Sivaldo Miranda.
1: Oi.
4: Não é só o apresentador de programa que acorda cedo, não. Eu sou o Nilo. Já estou indo tomar um banho para ir à luta também. Solta a voz.
1: Isso, muito bem. Bom dia, bom dia. Faltando alguma coisa aí, mas vamos lá, solta a voz você
5: bom
1: também.
5: Bom dia, Sivaldo Miranda. Sim. Não sou um apresentador sertanejo que acorda cedo, não. Eu já acordei e já lavei prato.
1: Sim.
5: Maria Aparecida de Santo Antônio. Solta a voz.
1: Muito bem. Obrigado, Maria Aparecida, bom dia. Ô, minha amiga Genilde, bom dia. Ótimo final de semana para todos nós, né, Genilde? Obrigado para todos nós, né? Obrigado aí pela companhia, bom dia. Deixa eu ver quem mais participa comigo, tem mais, eu lancei a promoção, tá aí valendo a promoção, né? Tá valendo. Quem solta a voz do Canta Brasil, bom dia.
6: Bom dia, Sivaldo Miranda, quem fala aqui é Jorge, tá fazendo Sobradinho, gostaria de ouvir a música com Cristi Rafa, Olhos de Luar, e gostaria de mandar, oferecer pra minha esposa Flávia, meu filho Heitor, e minha filha Águida. Estamos chegando de Vereda, do Arraia de Vereda. Valeu, Sivaldo Miranda.
1: Tava na farra, hein?
6: Um bom dia. Valeu.
1: Tava na farra, né? É isso, bom dia. Tá lá, né? São João de Vereda. Um abraço, bom dia. Vamos nessa. Quem tá comigo, solta a voz aqui no Canta Brasil. Bom dia. Bom dia. Bom dia. Bom dia. Bom dia. Ué. Não tá dando pra ouvir nada aí, ó. Você do telefone final 2062. Seu áudio é esse que tá no ar e não deu pra ouvir nada. É outra coisa. Você tentou ligar aqui, ó, não pode ligar pra esse número, não. Esse número não atende, não. Esse número, esse zap é direto no computador, viu? Tá? Deixa eu ver quem mais participa comigo. Solta a voz.
7: Bom dia, Sivaldo. Não é só o apresentador do programa Sertanejo que acorda cedo, não. Eu, Mara Galvão, já estou acordada e fazendo um cafezinho. Solta a voz.
1: Tá bom, obrigado, bom dia, solta a voz, é isso aí. Bom, gente, agora são 6h27 no Canta Brasil, vamos lá, toca a música, né? Tá valendo, tá valendo. Eita, safadão é aqui, bom dia.

0: o sinônimo de amor aí, sinônimo com Chitãozinho Chororó e Ana Castela. Essa música aí foi gravada assim. César e Paulinho, tudo pra ela. Bom dia, né, gente? Sabe daquela moça que nós falamos aqui alguns dias, pedimos providências, né? Porque ela estava nas ruas, em estado de abandono, né? Em estado de vulnerabilidade. Pois bem, nós já temos uma resposta. Eu vou ver se dá pra gente colocar no programa sertanejo, né? Porque aquela advogada que nós por duas vezes colocamos uma entrevista dela no ar, falando do que estava sendo feito, que estava aguardando e tal. Pois é, ela gravou um áudio essa noite e enviou pra gente, né? Enviou pra gente para que a gente pudesse utilizar aqui de uma forma bem responsável. Dando a satisfação do que aconteceu. Me parece que já foram tomadas as devidas providências, o Ministério Público já liberou e tal, e parece que essa jovem que vivia nas ruas de Itamaraju aí foi encaminhada para um centro de reabilitação, alguma coisa assim, né? Então daqui a pouquinho eu vou ver se dá pra gente ir um tempinho aqui para colocar no ar. Valeu, gente. Ó, são 6h35 no Canta Brasil.
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0: Um alerta aqui para vocês. Atenção, um alerta para todos. Ó, uma neblina muito forte. Uma neblina muito forte. Aqui em Itamaraju. Aqui na região, né? Na região. Há muita neblina. Neblina fortíssima. Visibilidade pouquíssima. Quase nada. É. Com pouca visibilidade, então, gente, ó, muito cuidado, você que está saindo de casa, atenção, senhores motoristas, né, atenção, senhores motoqueiros, motociclistas, sei lá, enfim, você que, também, você que faz a sua caminhada, por exemplo, aí na, à beira dessas BRs aí, dessa BR, tem muito cuidado, também na BA, muita atenção, gente, tem muita neblina mesmo, tá, por favor, é, muito cuidado, não faça ultrapassagem, só faça ultrapassagem com segurança, viu? Muita neblina, até aqui no perímetro urbano de Itamaraju, muita neblina. Vamos lá, gente, bom dia, vamos lá, eu lancei uma promoção, essa promoção tá valendo, o pessoal tá respondendo, já recebemos aqui algumas mensagens, vamos tentar essa aqui para ver o que que tem aqui para nós, então vamos lá, solta a voz no Canta Brasil, bom dia.
18: Bom dia, abençoado, bom dia, ouvinte, bom dia a toda a equipe 99, passa um sertanejo pra gente ouvir. Tá.
0: Certo.
18: Oferecer para Deval e a esposa dele lá no sítio Sombra da Tarde, o pai de Deia. E vou mandar para todos os ouvintes que estão tá na escuta aí, conectado na 99. Bom dia, quem tá falando é o Batura.
0: Ô, Batura! Obrigado, um abraço, bom dia, obrigado aí pela companhia, tá? É, obrigado pela audiência, tá aí ouvindo o Canta Brasil. Isso é bom, muito bom, valeu. Uma sertaneja, a gente vai tocar. Tá bem? Bom dia. Quem mais tá comigo? Aí já foi pedindo música, não é participando da promoção, não. Vamos lá, solta a voz. Bom dia. Bom
19: meu
0: dia.
19: Meu nome é Edson Sivaldo. Tá. Esqueci de falar com você. Meu nome é Edson Santo de Jesus, moro em Medeiros Neto.
0: Ô, Edson, é o que mesmo que você colocou aqui? Eu falei, por isso que eu falo, coloca
19: bom
0: só um.
19: Bom dia, Sivaldo. E aí, beleza, Sivaldo?
0: Beleza, beleza.
19: Medeiros Neto, Sivaldo.
0: Certo, Edson.
19: Se você puder dar uma música pra mim aí, Sivaldo.
0: Certo.
19: Zé Henrique Gabriel.
0: Zé Henrique.
19: Extinto Animal.
0: Extinto Animal.
19: Valeu,
0: beleza, beleza.
19: Beleza. Bom sabadão pra você, pra todo mundo aí. Valeu.
0: Pra todos nós. Foi ele que eu pensei que era um áudio só, mas mandou o outro antes. Olá, quem tá comigo nesta manhã? Solta a voz.
16: Bom dia, Sivaldo Miranda.
0: Bom dia.
16: Não é só apresentador de programa que acorda cedo, não.
0: Ah.
16: Eu sou a Rose, do projeto 4045. Né, já fiz meu café, tô indo limpar quintal. Solta a voz.
0: Ai, ai, tá bom, obrigado. Bom dia. Tem mais um aqui, solta a voz. Bom dia.
20: Bom dia, Sivaldo Miranda.
0: Ah.
20: Não é só apresentador do programa Sertanejo que acorda cedo, não. Eu, Ivone Pessoa, já acordei, já fiz meu café, já tô tomando meu café. Solta a voz.
0: Tá, solta a voz. Bom dia. Ô, Emerson, doutor Emerson, aí, ó, tá do jeito que você queria, do jeito que você gosta, tá? Tá do jeito que você gosta, né? Você fica fazendo. Quando você manda o um áudio pra mim e fala assim, solta a voz, então aí, ó, é o povo que tá soltando a voz hoje, hein? Hein, doutor Emerson? Valeu, abraço, bom dia, vamos nós, são 6h44 no Canta Brasil.

0: Maldito Animal, com Zé Henrique Gabriel no Canta Brasil. Aqui também, milionário José Rico Caminheiro. Bom dia, meu amigo das cavalgadas. Tá andando, né? Tá percorrendo aí. Passou lá nos Guedes, né? Até fez um vídeo aí da região dos Guedes, mandou pra mim aqui. Conheço, essa região eu conheço, né? Já passei alguns fins de semana aí, muito bom. Seu Pedro Macário é o pai do meu, é pai não, é o sogro do meu amigo Isaac. Bom dia, seu Pedro, como é que tá o senhor, tá bom? Isaac falou que um dia desse vai me convidar pra ir na casa do senhor. Como é que pode ser, seu Pedro? Ele vai me convidar pra ir na casa do senhor, é, passar um fim de semana na casa do senhor, é mole? Negócio desse? Como é que o cara pede convida os outros pra ir pra casa dos outros, né? Não é na casa dele, tá? Seu Pedro Macário, um abraço, obrigado pela companhia, sei que o senhor é ouvinte do Canta Brasil, todos os dias está aí ligado na programação 99, muitíssimo obrigado, tá bom? Satisfação ter o senhor com a gente, muito obrigado. Meu caro Guel das Cavalgadas, um isso aí, vamos lá. Gente, são 6h53 agora no Canta Brasil. 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Deixa eu mandar alô aqui pra rapaziada que tá ouvindo a gente aí no Guarani, muito obrigado, bom dia, muito obrigado, bom dia. Tem mais alguém participando comigo? Tem sim. Vamos lá soltar a voz aqui no Canta Brasil. Tamo nessa. Solta a voz. Bom dia.
1: Bom dia, bom dia, bom dia, Sivaldo Miranda. Vamos acordar, né?
0: Acordar, né?
1: Acordar cedo com um friozinho desse, né, Sivaldo?
0: Ai, ai.
1: São Batista, vestido de preto.
0: Certo.
1: Você queria ver uma música aí com Rio Negro e Solimão. Fica a sua escolha.
0: Certo.
1: Eu conheço para todos os ouvintes.
0: Certo.
1: Essa rádio líder de audiência, solta a voz.
0: Solta a voz, claro que sim, solta a voz. É, rapaz, um abraço. Esse frio eu vou te contar, essa noite fez frio, gente. Fez frio essa noite, né? É. Acordei hoje, acordei, faltava 4:10. Falei, sabe de uma coisa? Fazer a barba, eu faço todo sábado, né? Fiz a barba e vim. A água tá fria mesmo, viu? Tem que ter coragem de enfrentar, gente. Tem que ter coragem pra enfrentar. Daqui a pouquinho a gente atende mais aqui no Canta Brasil, tá? Bom dia, vamos nós. Acorda, gente, é hora de acordar.

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1: Legal, né, gente? Vamos nós aqui com Canta Brasil. Bom dia, bom dia. Bom dia pra você. Bom dia, meus amigos e minhas amigas. Minhas amigas e meus amigos. Bom dia. Obrigado, bom dia. Vamos nós acordando aí, né, gente? Acordando, despertando pra vida nesta super manhã. O pessoal tá dormindo demais. Pode dormir de muito, não. Alô, cadê Edinaldo, gente? Edinaldo tá dormindo. Pode não, Edinaldo. Faz favor. Pode dormir demais, não. Já ouviu falar que quem dorme demais pouco aprende? Então, acordem. Tem um primo que tá aniversariando esse final de semana. Agora, não sei qual é o dia exato, né? Ficou de vir na minha casa no final de semana. Esse final de semana não veio. Desistiu de última hora. Nido, aí em Prado, parabéns, felicidade, saúde, não sei qual é o dia certo, mas vai aqui meus votos de muitas felicidades registrando aqui no programa, tá bom? Um abraço, querido, que Deus o abençoe, você e sua família, certo? Cara bom, isso é um cara bom, gente boa demais, os primos aí que são gente boa demais, moram aí no Prado, eu tô uma boa, quando a gente se encontra, então, quando a gente se encontra, meu Deus do céu, haja água. Deixa eu ver quem participa comigo, lancei uma promoção hoje, tem gente participando, já tem alguns não, muitos áudios aí, daqui a pouquinho tem o sorteio, valendo um pix de meu amigo Felipe, um pix, né? Vamos lá, solta a voz, bom dia.
2: Bom dia, Sivaldo Miranda.
1: Bom dia.
2: Eu sou apresentador de programa sertanejo que acorda cedo, não. Leiton Senna, do José Martins Alcobaça, tô desde as 3h40 tirando leite, tô acabando, né? Agora, 80 litros, solta a voz.
1: Vocês colocam mais coisas, né? Aí fica, já sai da linha. Mas vamos lá, bom dia. Bom dia, bom dia, bom dia. Bom dia.
3: Bom dia, Sivaldo Miranda.
1: Bom dia. Dona Antonina, bom dia.
3: Acordei cedo, fiz o café. Tudo prontinho.
1: Muito
3: bom
1: bem.
3: Bom final de semana pra vocês. Deus protege, te guarda pra vocês. Solta a voz.
1: Muito bem. Obrigado, Dona Antonina. Bom dia. Bom dia. Já tô. Pensando aqui na próxima promoção, né? Outra, tem gente aqui soltando a voz do Canto Brasil, bom dia.
4: Bom dia, meu irmão Sivaldo Miranda.
1: Bom dia.
4: Um ótimo sábado aí, um ótimo final de semana, viu, meu irmão?
1: Obrigado, amém.
4: Já tava bem assumidazinha aí, que tava meio tarefado.
1: Certo.
4: Estamos de volta.
1: É a vida, né? É assim.
4: Abraço, meu irmão.
1: Valeu, obrigado, um abraço. Capitão Natalício, bom dia, um abraço, obrigado aí pela companhia também aqui no Canta Brasil, muito obrigado pela audiência, bom dia, você que acordou nessa sobre manhã, tá aí, tá curtindo a programação 99 na manhã mais gostosa da Bahia, muito obrigado, muito bom contar com você aqui, bom dia, né, gente, vamos acordando aí, né, os demais, eita.

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1: Henrique Juliano no Canta Brasil. Foi Conexão, é o título dessa música. Bom dia, gente. Bom dia pra você. Bom dia. Bonita essa música, né? Bonita mesmo. Obrigado. Bom dia, André. Obrigado aí pela companhia aqui no Canta Brasil, acompanhando a programação 99 nesta super manhã. Bom dia, bom dia, bom dia. Obrigado aí pela companhia. Um abraço, pessoal, aí do Posto Bem TV. Bom dia, Posto Serral também. Pessoal, pra não ficar ninguém com ciúme, tô mandando aí alô pra todos os postos. Posto Corujão, bom dia, Posto Flash. Bom dia. Vamos lá, né, gente? Daqui a pouquinho a gente vai sortear aquele Pix, né? Aquela promoção que a gente lançou aí logo cedinho. Pois é, daqui a pouquinho a gente vai fazer o sorteio, tá bom? Bom dia. Quem me cumprimentou aqui? Senira. Bom dia, Senira. Tudo bom? Obrigado aí pela audiência também do programa Canta Brasil. Curtindo a programação 99 nesta super manhã. E o tempo tá fechado, né? Tá assim, meio nublado, meio preguiçoso esse tempo hoje, né? É... tá cortando o bico da botina por aí afora, não é verdade? Rapaz, alguém me pediu uma música de Daniel logo cedo. Eu acabei não tocando. Envolvido aqui na promoção, acabei não tocando. Posso tocar agora? Será que serve? Serve? Não serve? Tá bom, então vou tocar agora. 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Daniel Paixão Caipira, da programação 99.

0: bacana, Robbie Roger. No calor dos teus abraços, Daniel Paixão Caipira. As duas são bem antigas, né? Mas tocamos agora. São 7h28 no Canta Brasil. Bom dia, gente. Bom dia. Bom dia. Eita, que a Argentina. Falar aqui da Copa. Pois é, a Argentina ontem passou, mas passou assim, arrastada mesmo, né? Passou por maus bocados com o... Como é verde? Como é o nome da seleção, meu Deus do céu? Ih, né? Mas, gente, que seleção. Aquela, uma turma simples, mas que não tem medo de time grande, não. Né? Não tem medo de time grande, não. A Argentina passou assim, ó, arrastada, teve que trabalhar muito, mas teve que trabalhar muito, mas muito mesmo. É, Brasil, hoje tem que, hoje não, amanhã, né? Brasil vai ter que mostrar futebol, né? Vai ter que mostrar muito futebol, porque tá brincadeira, não, os times aí estão todos, o futebol tá evoluindo, tá chegando em todos os cantos, todos os continentes e chegando assim com muita força. Pra você ter uma ideia, ontem mesmo a Argentina ontem passou, mas passou assim, né? Passou arrastado por pouco. Cabo Verde, o nome do país lá. O país tem 500 mil habitantes, é do tamanho de, juntando aqui, do extremo sul aqui da Bahia, né? E aqui tem uma média de 70, Teixeira eu acho que deve ter 100 a 120 mil, Eunápolis também essa média, Porto Seguro, tá mais ou menos do tamanho do extremo sul da Bahia aqui. É uma ilha, né? E a Argentina passou apertada, apertada mesmo, sufoco. O time lá não tem negócio, meu pé tá doendo, não, foi pra cima mesmo. Tomou um gol, foi pra cima. Tomou o segundo gol, foi pra cima. O terceiro não teve mais jeito. Já, acho que acabou perna, né? Vamos nessa, gente. Bom dia pra você. Bom dia a você que acordou nesta manhã. Daqui a pouco eu vou fazer um sorteio. Tem um pessoal participando comigo aqui. Lancei uma promoção logo cedo. Muita gente mandou mensagem participando com a gente. Muitas mensagens. Cabo Verde, nome do time. Pois é, já que me fugiu da memória aqui, mas já descobri já, tá? Muito obrigado. Bom dia. Tem gente acordando agora e falando bom dia. Bom dia, meu jovem, Nerivaldo. Você tá dormindo demais, Nerivaldo. Bom dia.
1: Bom dia, Sivaldo.
0: Bom dia.
1: Não é só o representador sertanejo que levanta cedo, não. Eu também levanto cedo. Tô barrendo meu quintal.
0: Tá barrendo.
1: De Medeiros Neto. Quero a música. José Camargo e Luciano. Pedaço de mim, soltando a voz.
0: É. Só que pulou alguma coisa aí, viu? Eu falei. Eu falei, né? Hoje é feriado, ele volta. Aonde? São nós, Canta Brasil.

Oh, fugiu da braquiária, vazou da braquiária com o Guilherme. Sabe aquela neblina que a gente falou logo por volta das 7 horas, né? Ou antes um pouco. É, a gente falou de uma neblina forte, né? Ela acabou, teve um ventinho, acabou espalhando ela, sumiu, agora tá voltando novamente, viu, gente? Muita neblina mesmo, principalmente nas rodovias aí, tá? Neidizal tá falando aqui que Neidizal tá roncando, hoje é feriado. Feriado de quê? Só se for aí no município de Teixeira de Freitas, mas não é não. Que eu saiba, não, né? Hoje não é feriado, não. Sábado. Ah, é feriado porque é sábado, aí vocês não trabalham no sábado. Só quem trabalha no sábado é apresentador do programa Sertanejo, tá certo, tá? Que nada, daqui a pouquinho o Vaninha tá aqui também trabalhando. Vamos nós, né, gente? Bom dia pra você, bom dia, minhas amigas, meus amigos, rapaziada, curtindo o Canta Brasil. Ó, hoje tem o forró, tem uma festa lá em Baçoaba, lá na comunidade lá dos pescadores, lá na comunidade Guedes, lá na Associação dos Pescadores, tá? Comunidade Guedes aí. Então, hoje tem, né? E as atrações lá tem as atrações Flaviana e Marrone, Sever Nós e Flaviana Cardoso. São as atrações lá na comunidade, lá na Associação dos Pescadores da Comunidade Guedes, lá pertinho de Cumuruxatiba. Eita, meu Deus, se eu tivesse me programado, ia bater aí. Ia lá curtir também. Um abraço, pessoal, aí, bom dia. Toda a turma aí curtindo o Canta Brasil nesta super manhã. Bom dia. Bom dia, meus amigos lá de São Paulinho. Ontem encontrei uns dois amigos de São Paulinho lá no da praça. O pessoal tava lá fazendo compras, aproveitando as ofertas, né? Muito bom. Um abraço, pessoal de São Paulinho. Bom dia. Eita, vamos nós. Canta Brasil. Zezé

0: canta Brasil. Guilherme Santiago, coração virou peão, boa, né? Aqui no programa Canta Brasil, Zezé de Camargo e Luciano, preciso de um tempo. Chegou a hora do sorteio. Bom, no início do programa, lá por volta das 5:30, por aí, eu lancei uma promoção aqui, né? E a promoção é o seguinte, eu criei aqui uma frase grande para que vocês decorassem e enviassem aqui por programa em áudio. A frase é a seguinte, ainda falei, olha, não vale mandar duas vezes, vale aquela que a gente atendeu e pronto, não vai, se errou, tá fora, se acertou, tá, participa. Então vamos lá, a frase é a seguinte, bom dia, Sivaldo, não é só o apresentador de programa sertanejo que acorda cedo, não. Eu, fulano de tal, já estou acordado fazendo café, vai na casa, sei lá o que for. E encerrava, podia pedir uma música e encerrava a frase, a mensagem com solta a voz, né? Várias pessoas acertaram, umas duas ou três aí não acertaram não, né? Aí vamos pro sorteio, né? Agora vai pro sorteio, vamos conferir direitinho se quem for contemplado, quem for sorteado, se gravou direitinho o áudio. Vamos lá, o sistema já está operando, o sistema já está operando. Vamos ver para quem vai sair aí esse Pix de R$100. Um Pix de R$100 no sabadão. Dá para fazer alguma coisa, dá para tomar um refrigerante, uma cerveja, né? Dá para fazer alguma coisa, dá sim, né? Eu com R$100 no bolso hoje, e ali comprava 1,5 kg de carne, umas 3 cervejas, pronto, passava o sábado. 7:45 saiu aqui, vamos lá. Telefone final 3284. Deixa eu ver quem é do telefone final 3284. Tô procurando aqui. Quem é 3284? Saiu aqui, encontrei. Tá aqui, vamos lá. Deixa eu ver se tá certinho. Vamos lá, solta a voz.
1: Bom dia, Sivaldo Miranda. Não é só o apresentador do programa sertanejo que acorda cedo também, não. Eu, Eva, também acordo cedo e já estou fazendo uma farofa de docinho para levar para a colheita do café. Solta a voz.
0: Muito bem. Muito bem. Certinho. Como é o nome dela? Eva, né? Eva. Você do telefone... Eva de Jesus. Você do telefone final 3284. Eva, você ganhou um Pix de R$100. Vou deixar um número aí pra você entrar em contato com a gente, pra você passar sua chave Pix, tá? Tá bom? Obrigado, bom dia, valeu a participação. Já tô criando outra pro próximo sábado, viu, gente? Já tô criando outra aqui. Vamos nós, Eduardo.

0: louco, meu. Passou, né? Então vamos nós. São 7h56 do Canto Brasil. Posso ir embora agora, né, GM? Né, gente? Posso ir embora? Posso? Posso ou não posso? Posso ou não posso? Posso, né? Chega, já fiz barulho. Já fiz muito barulho hoje. Mandar um abraço lá pro pessoal lá da região do Ribeirão, de Iguaí, essa região aí. Vai ter o... Continua o campeonato aí, né? Né, Dailton? Você não falou nada pra nós, mas tá, continua, né? Abraço, meu amigo Tony da Farinha, bom dia, bom dia. Bom dia, Lói, bom dia a toda a turma aí dessa região, bom dia, né? Toda a turma que curte a programação 99. Bom dia, Fabrício, aí em Prado, tá ouvindo o Canta Brasil, muito obrigado. Bom dia, Lebra, hora de levantar, Lebra. Cuidado da vida, filho, cuidado da vida, né? Não aposentou ainda, então o negócio é cuidar da vida ainda, tá bom? Hora de ir embora, deixando um grande abraço a todos, agradecendo pelo carinho e pela audiência, agradecendo principalmente o nosso bom Deus por ter permitido que estivesse aqui mais amanhã, juntinho com você.
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0: Volta segunda, 5 da matina, no novo encontro com você, a boa música sertaneja. Na programação 99, chegando aí, Vaninha com Manhã Mais, em seguida tem Alci e o velhinho lá, no Brega no Rango. Ótimo sábado a todos, ótimo fim de semana. Até segunda, se Deus quiser. Tchau, gente boa.

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2: Bom dia a todos que já estavam por aqui, que eu sei, não é? Canta Brasil, Civaldo Miranda, já fez aí a parte dele, vai ter aquele descanso merecido no final de semana e a gente chega aqui pra fechar a semana, né? Passamos uma semana todinha juntos, viu como é que tá hoje? Pelo menos na nossa região. Eu acho que o Brasil todo, né, gente? O tempo mudou bastante. Então tá frio, tá gostoso pra ouvir rádio, então é uma delícia. Vem, fica com a gente. Eu tô com você até às 11 da manhã, sou Vaninha Meirelles, 30310099, liberado o WhatsApp pra você participar. E a gente já começa aqui com grandes clássicos. Bom dia!

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3: Programação de sábado, já de volta. A parcela de brasileiros que defende que adolescentes que cometem crimes devem ser punidos como adultos subiu para 70%, segundo dados da nova pesquisa Datafolha divulgada na sexta-feira. Já está passando da hora. O levantamento faz parte do eixo de comportamento da matriz ideológica do Instituto e aponta um crescimento do endurecimento na opinião pública. Em 2022, esse índice era de 65%. Lembrando que não é a nossa sociedade. No mundo todo, ela vai mudando e a gente tem que se adequar. E o Brasil não está fazendo isso. Na Rádio Mais, 8h21.

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0: tem outra pessoinha que parece que fez ali um trato com Cronos, né? O deus do tempo. Essa moça, gente. Paulinha Toller. Que de abelha, ela não muda. E também, né, muito simpática. Que ajuda bastante, né? Diz que as pessoas mais sisudas, né, ficam mais velhas mais cedo. Então vão rir. Mas diz que se ri demais da ruga. Ai, meu Deus, não tem pão de correr. Na Rádio Mais, 8 horas e 52 minutos. 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O jovem identificado como João Pedro Brandão, de 21 anos, foi preso na madrugada de sexta-feira, suspeito da participação na morte do motorista de aplicativo José Sena Filho, de 42 anos, na Serra. A prisão foi realizada por policiais civis no bairro Vista da Serra, na região do Campinho. A vítima, José Sena Filho, era natural de Teixeira de Freitas, aqui no extremo sul baiano, onde familiares e amigos lamentaram a morte. Eles encontraram, não é, o rapaz dormindo na casa dos pais durante a abordagem. Os policiais apreenderam drogas e dinheiro no imóvel. Além do flagrante pelo material encontrado, os policiais cumpriram 2 mandados de prisão contra o suspeito.
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0: Village People, né? Que perdeu o Victor Williams essa semana. Mas deixa o legado aí pra gente, né? Muito show dos anos 70 até hoje.

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2: Agora na Rádio Mais são 9:03. Por que que muita gente no mundo todo não leva o nosso país a sério? Por conta de coisas assim. O empresário Thiago Brenan, condenado a mais de 20 anos de prisão por crimes que incluem estupro de mulheres e agressões contra mulheres, casou-se na quinta-feira com uma mulher, a advogada Karina Cufa, que integra a sua defesa em processos criminais. O casamento foi realizado por meio de uma procuração pública no cartório de notas e registro civil de Potim, no interior de São Paulo. O noivo está preso desde 2023, né, por crimes contra mulheres, em regime fechado de penitenciária da cidade. E por que o casamento? Oh, eles estão apaixonados. Não, ela se dignou a casar, não sabemos o porquê, já ia falar que sei, mas não sei, porque eu não tava lá, né? Eles estão apaixonados, não. Porque os cônjuges, né, as pessoas casadas, elas têm vários direitos garantidos por lei. Então, a partir de agora, sabe-se lá o que ele vai começar a pedir, né? É meu direito, ou ela também, né? Enfim, para ficar mais próximo ali, para falar coisas que os outros, né, não vão poder saber. Enfim, gente, é uma lista grande. Só sei que amor não tá envolvido. O Brasil é assim, né, não?

na Bahia. Uma pena, né, que não passa por aqui o pessoal que é cover do Bee Gees em Ilhéus. Show espetacular. Quem sabe um dia, ó, gente, que trabalha aí, ó, com o público, traz pra gente, né?

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1: Olá, sou Luana de Oliveira, chegando com o nosso horóscopo, Áries, Touro e Gêmeos.
0: Áries.
1: Ariano, algumas questões chegam ao fim, enquanto ao mesmo tempo outras diferentes começam. Assim é a vida, ela se desenvolve na eterna continuidade, amarrando fins e começos de forma incessante, sempre em frente. A cor para hoje é o creme.
0: Touro.
1: Oi, Touro, nenhuma atitude precipitada ajudará você neste momento, que requer reflexão e sinceridade, porque qualquer tipo de simulação fará você perder seu tempo numa teia de fantasias atrativas, mas sem nenhum resultado. A cor para hoje é o roxo.
0: Gêmeos.
1: Olá, gêmeos, há coisas que não se pode deixar na mão de outrem. Cada um de nós tem de assumir, por exemplo, a responsabilidade por cuidar da medida de segurança e conforto que a alma requer para continuar lutando entre o céu e a terra. A cor para hoje é o preto. Já, câncer, leão e virgem.
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6: Muito bom dia e bem-vindos à nossa programação de sábado. Dudu Camargo assumiu, né, o comando do reality show Casa do Patrão, que eu nunca vi, nunca... Tá lá, mas eu nem abro aquilo. Leandro Hassum, titular do programa da Record, precisou ser afastado devido a um problema de saúde. E aí disse assim: nesta noite, Casa do Patrão será apresentada excepcionalmente por Dudu Camargo. Ótima, maravilha. Leandro Hassum está com uma crise alérgica e ficará de repouso para se recuperar, é o que diz a nota. Sei não, viu? Bora esperar se volta. Aí agora eu vou ter que abrir pra olhar se tá lá, porque não sei não. Pode ter mais nisso. Que a gente é assim, né? Ô, veneno, ô, misericórdia.
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6: 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Vim com você até às 11, depois tem Brega no Rango.

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1: Olá, de volta na programação, você de Câncer, Leão e Virgem.
0: Câncer.
1: Oi, Câncer. Nem tudo está no seu devido lugar. Porque o mundo anda de ponta cabeças, mas dentro das limitações que esse impõe a todas as pessoas, você encontra uma margem de manobra muito mais ampla do que em outros tempos. A cor para hoje é o rosa.
0: Leão.
1: Olá, Leão. Há coisas que se pode pressentir, mas não explicar. Mas se você não demandar a compreensão das coisas que ainda não estão formalizadas devidamente, continuará se aproximando ao futuro sem grandes problemas. Em frente, a cor para hoje é o vinho.
0: Virgem.
1: Olá, Virgem. Nada se compara à força que as pessoas têm quando se reúnem e atuam em torno de um objetivo em comum. Nada se compara ao movimento grupal capaz de abrir portas que, individualmente, sequer seriam imaginadas. A cor para hoje é o salmão. Já, Libra, Escorpião e Sagitário.
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1: Oi, de volta na programação, você de Libra, Escorpião e Sagitário.
0: Libra.
1: Oi, Libra. Apesar de todos os receios, é melhor seguir em frente do que recuar. Mesmo porque nem sequer haveria essa possibilidade. Portanto, tendo como única opção seguir em frente, faça isso com alegria e presença de espírito. A cor para hoje é o azul.
0: Escorpião.
1: Olá, Escorpião. Diminua a atenção que sua alma presta às adversidades e obstáculos e comece a focar a consciência nos ideais que merecem ser perseguidos e conquistados, porque dessa forma sua alma vibrará positivamente. A cor para hoje é o laranja.
0: Sagitário.
1: Oi, Sagitário. Ainda que de imediato você não consiga decifrar essa voragem de sentimentos que circula pela sua alma, mesmo assim dá para pressentir haver algo importante em andamento, algo que lhe diz respeito. Vem vindo por aí. A cor para hoje é o vermelho. Já, Capricórnio, Aquário e Peixes.
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Falando em Venezuela, né? Quase não se fala mais sobre o terremoto. Não, a gente vê em alguns cantos assim, mas aí você vai na internet dar uma puxada, uma olhada, é copa pra tudo que é lado, né, gente? Quanta insensibilidade de muitas pessoas, mas de nem de todas. Enquanto a Copa do Mundo continua, Shakira incentiva seus seguidores e faz muito bem a contribuírem para um fundo de educação para a cidadania global da FIFA. A meta do fundo é arrecadar 100 milhões de dólares destinados a crianças cuja educação foi afetada pelos recentes terremotos na Venezuela. Ou seja, tudo está sendo, as pessoas estão sendo salvas, cuidadas, mas e aí, vão para onde, né? Agora vem a coisa do estrutural, e é isso, né? Sem educação, um povo não cresce. Tem gente que acha que sim, né? Mas aí é cada um com sua opinião. E que bom, e tomara que outras pessoas, assim como o Shakira, né, façam aí a sua parte pelo povo venezuelano.

0: A nobreza do amor, meus amigos. Para esse sabadão, Malungo conversa com Jorge e Gendal recebe conselhos do oráculo sobre a sua futura esposa. Graça não gosta de saber que Ana Maria se ofereceu para dar aula na escola de Vera. Viriato recebe uma convocação do bispo para ir a Natal. Mirim faz as pazes com Virgínia. Dume visita Quênia. Belmira revela a Lúcia sobre o plano de Virgínia contra o ateliê. Fátima descobre que não há nada de errado com sua saúde, mas pede que Onildo mantenha a notícia em segredo. Malungo descobre o paradeiro de Niara e Alica.
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1: Oi, de volta na programação. Agora você de Capricórnio, Aquário e Peixes.
0: Capricórnio.
1: Capricorniano, capricorniana. Quando está bem para todas as partes envolvidas, é porque o movimento do destino é o melhor possível. Inclui diferenças e alivia discórdias, mesmo que, por trás de tudo, as emoções intensas continuem circulando. A cor para hoje é o dourado.
0: Aquário.
1: Olá, Aquário. Os aspectos práticos importam muito mais nessa parte do caminho do que as ideias gerais, que também são importantes, porém, como estrelas que guiam os passos e estruturam a rotina de aspectos práticos. A cor para hoje é o amarelo.
0: Peixes.
1: Olá, peixes. Para chegar até aqui agora, muitos sacrifícios foram feitos. E muitos desses pareciam verdadeiros castigos quando aconteceram. Mas o tempo passou e a sabedoria mostra com clareza a verdadeira razão das coisas. E a cor para hoje é o bege. Galerinha, muito obrigada pela companhia. Beijo pra você e até a próxima. Tchau.
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0: vezes ela que já sai se apresentando, né? Diziam que, falar o nome, o próprio cantor, ou um locutor, né? Falar o nome do cantor da banda é brega. A conta dela também é brega. Conferimos o som da Kerr e também Marília Mendonça. 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
2: E hoje na novela Coração Acelerado, Agrado, Eduarda e Leandro decidem retomar a parceria musical. Todos chegam para o festival de sucos no Zuzanete, sem saber que Osmar se esconde na cozinha, amando desilar. Thalita chega ao bar de Zuzu e Janete. Osmar sabota apenas um tipo de suco por Janete e Zuzu, e Zilá e Ronê se irritam. Todos começam a apresentar sintomas após tomarem o suco sabotado. Zeca estranha o comportamento de todos, mas Thalita garante que é um sucesso. A Laurzinho e Janete ficam juntos. Agrado declara seu amor por João Raul.
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0: Tortura, e ainda Gustavo Mioto, e no comecinho da sequência, Katy Perry. A gente vem falando de Blink Jean, gente, esfriou mesmo, né? 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
2: Já estamos por aqui com o resumo de Quem Ama, Cuida. Hoje, Adriana jura vingança contra as pessoas que a colocaram na cadeia. Pilar insinua para Fábia que Ulisses pode estar traindo a mulher. Ulisses conta a Carolina que foi roubado e atacado por bandidos. Pilar assume para Ademir que pagou uma pessoa para atentar contra Adriana, mas nega que tenha empurrado Arthur. André e Dora se beijam durante o ensaio. Otoniel diz a Adriana que Elisa foi diagnosticada com fibromialgia. Carolina e André ganham o concurso de dança.
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0: A gente vem aqui comentar um pouquinho do que a galera tá falando por aí. A CBF deixou a Cazé TV fora da disputa pelos direitos de transmissão da Copa do Brasil para o ciclo 2027-2030, segundo informações divulgadas por veículos nacionais. A plataforma não teria atendido aos critérios técnicos e financeiros exigidos pela entidade para participar da concorrência. Lá tenho minhas dúvidas, minhas opiniões, mas deixo lá pra casa. A decisão representa um revés para a Cazé TV maravilhosa, que se consolidou nos últimos anos como uma das principais forças da transmissão esportiva em ambiente digital. A plataforma ganhou grande projeção com jogos ao vivo no YouTube e ampliou a sua presença em competições de grande apelo popular. Sem falar que a gente conversa com o povo lá, bate-papo e tal, coisa engessada já foi, gente. Apesar do crescimento da audiência, Cazé TV não seguirá na disputa pelos direitos da Copa do Brasil. O CBF não quis conversar muita coisa, mas como eu disse, tenho minhas opiniões. Deixa lá pra casa. O ministro Alexandre de Moraes, do Supremo Tribunal Federal, decidiu na sexta-feira prorrogar o prazo da prisão domiciliar concedida ao ex-presidente Jair Bolsonaro. Bolsonaro vai continuar sob monitoramento de tornozeleira eletrônica e só poderá receber visitas com autorização do ministro, que é relator do caso. O ex-presidente também está proibido de usar celular e acessar redes sociais, inclusive por intermédio de terceiros, além de gravar vídeos para a internet. Agentes da Polícia Militar do Distrito Federal vão fazer a segurança na casa e averiguar, né, para que ele não possa fugir, né? Fez umas coisas erradas aí, mas pense, gente, fica pensando em Bolsonaro fugindo ali, correndo. Oh, meu Deus do céu, memes, não é? IA, para fazer isso a gente tem, vem aí a nossa cabeça. Depois de ter criticado Neymar, dizendo que ele é o primeiro jogador convocado no esquema home office, né? Trabalhando de casa, o presidente Lula também aderiu ao modelo e decidiu entregar 12 obras em lugares diferentes do país na sexta-feira, diretamente do Palácio do Planalto, sem sair de Brasília. Lembrando que quando ele estava fazendo a inauguração lá do... aquele negócio lá de São Francisco, tinha um container, sei lá o que é aquilo. Ele ficou muito revoltado, né? Porque não podia, mas, gente, a partir de hoje já não pode mais. O presidente assistiu às inaugurações lideradas por governadores, enfim, de outros estados aí, seus aliados, por meio de um telão. A série de entregas ocorre antes do início do prazo chamado de defesa eleitoral, quando são proibidas inaugurações. Lembrando que, né, a partir de hoje. Então isso aconteceu ontem, ele já se adiantou logo, ele tava meio chateado. Vamos falar falar aqui do rei dos chicletes. Pois é, muito antes de comandar a seleção brasileira, Carlo Ancelotti já estampava o álbum oficial da Copa do Mundo em 1986 como jogador da Itália. Não lembra, era um bebê? A figurinha voltou a circular nas redes sociais e surpreendeu muitos internautas que descobriram o passado do treinador dentro das quatro linhas. E não estava mascando um chiclete. Na imagem, Ancelotti aparece com um visual bem diferente do que o público está acostumado a ver à beira do gramado, mascando chiclete. O registro rapidamente virou assunto na internet, rendendo comentários bem-humorados sobre a expressão da foto. Bonitão, hein? Hoje ainda tá normal, mas era bonitão ele. Deixa eu ver aqui o que o povo fala. Cara de quem não tinha um chiclete pra mascar no dia de tirar a foto. Era mais pobre, mas que é? Eu não tinha chiclete, tinha sim. Gente, tinha um chiclete que hoje acho que não vende mais, na Europa vende, que eu vi uma moça postando esses dias. É mais ou menos da largura de uns quatro dedos. Sério, era grandão assim, sabe? Era um negócio espetacular. Quando criança tinha aqui no Brasil, nunca mais eu vi. Não sei se é um produto importado, não sei. Sei que a moça tava lá, eu queria voar no celular pra tomar dela. Falando em chicletes.

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isso, a programação de hoje chegando ao fim, mas temos aqui algo a dizer pra você. 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Obrigado, gente, por mais essa semana. Tudo de bom, tá? Beijo. Sextudinho, ótimo final de semana. Pessoal do Brega no Ramo com tudo preparado pra vocês aí. Final de semana tem que ter, né? A bagunça especial deles. Tchauzinho. Não fala alto não, mas o sol tá aparecendo ali. Aproveite bastante o seu tempo. Semana que vem a gente vai estar de volta aqui, tá? Valeu, gente. Obrigado.

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2: É agora, macho bem. É nesse exato momento, meu patrão, minha patroa. Muito bom dia, muito bom dia, muito bom dia, muito bom dia, muito bom dia. Eita! Daqui a pouquinho tem com o pai de Abdias, macho. Muito bom dia. A partir de agora estamos no nosso programa, que a gente já sabe muito bem que é o nosso...
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2: É o nosso programa Brega no Rango, meu patrão. Chama no peru. E a gente vai rodeando...

Vamos embora! Eita coisa boa! Pro seu sabadão ficar já no prumo, já no jeito, tá compreendendo? A gente tá aqui nesse segmento gostoso, por demais da contra. Na possibilidade, aí tu já quebra uma garapazinha pra dar uma limpada na goela. E na possibilidade, aí já começa a sapecar um locroizinho, já pra sentir o cheiro pra te sair um vizinho do lado, da frente do fundo. E sem muita prosa, meu patrão, já tá libera pra tu mandar seu zapzinho pra gente. Já está no ar, o nosso Braga no Rango, meu patrão. 99.

0: cantiga bruta. Oneia, chora, bebê. Beba, moleque. Beba que essa cantiga é pra se amargurar, é pra se apaixonar, é pra beber e cair e comemorar, minha patroa. Já já tem Abdias no próximo bloco. Abdias vai entrando, vai entrando, vai entrando e vai rodeando, que hoje Abdias vai fazer o torresmo sentir cheio de amendoim cozido hoje. Ai Maria, ai Maria. Aproveitando, mandando um abraço aí pra Neia, pra Tanquinho de Guerra, que é a mãe dela. Fica à vontade, viu, Neia? Um abraço também aí pra Galeguinha, que tá aí na bodega. Galeguinha, jogadora e Galeguinha. E também pra Prosa Ruim, que é o Arnace da Pimenta. Pensa no povo bom, tá na sintonia do nosso programa Prega no Rango. Enchendo, derramando, sendo feliz. Oh, maravilha. E também tocando Alemão do Forró, Adeline Nascimento. E vamos mandar aquele alô pro nosso digníssimo presidente. Ô, presidente, graças a Deus, diga, meu presidente.
1: Bom dia, bom dia, bom dia, bom dia, Naricudo. Bom dia, compadre Abdias.
0: Eita, já já tá se ajeitando aqui.
1: Tô cá ouvindo vocês aí. Assa um bregão pra nós aí, que sempre é bregão, sempre é bom, né? Até 3 horas da tarde, nós tá aqui ouvindo vocês aqui. Bota a Micaela também, moço, nesse bregão aí, viu? Não quer trabalhar o sábado, não, é?
0: Não, deixa ela. Pra trabalhar. Deixa ela.
1: Segunda-feira eu vou ali ver ela de novo na rádio.
0: Ali. Isso, traz encomenda pra nós, traz encomendinha pra nós. Muito bem, muito bem. O presidente, graças a Deus. Abraço pra você e pra tua patroa, que é Cida. Agora, saindo de presidente, eu vou passar aqui pra nossa dama, Geraldo.
2: Bom dia, Alcinha. E aí, Alcinha, como você tá? Tudo bem? Cadê o compadre Abdias? Já chegou. Alcinha, gostaria de ouvir uma música com toque 10, localização. Mando pra todos meus amigos que estão na escuta de seu programa, pra minhas amigas lá no Guarani, no restaurante Coco Dendê, pra minha mãe, Dona Adelina, meus amigos do Curumbau, da Pontinha, de Prado, com Muruxatiba, toda a redondeza que está na escuta de seu programa. Falou, Alcinha, passa aí para nós e tenha ótima tarde de sábado e um bom final de semana para você e compadre Abdias.
0: Agradecendo, agradecendo você também, Geraldo, meu pai. Pense, e para a gente dar uma incendiada no caldeirão, vamos partir agora, saindo de Geraldo, vou mandar aquele bom dia para Nadine Preto Cabeludo lá na Itália. Não podemos esquecer também de Guto, pense, meu patrão, Jack Chan. Abre o olho, Jack Chan. Ô, Pedro Cabeludo, miséria. Pense no povo bom, pense no povo bom. Rapaz, compadre Abdias, cheiroso, chegou já no prumo, já chegou já hoje, não chegou. Menino, botou uma camisa rosa, tá bonito, compadre Abdias. Pranchou o cabelo, rapaz. Pense no menino que tá bonito. Fez a barba, tá com a pele de... Olha, tá com cheiro de... Deixa eu dar uma cheiradinha, peraí.
3: Alfazema.
0: Alfazema, leite rosa. Olha aí, macho, gostei. Diga, mulher. Fala aqui com o seu negro, mulher.
4: Bom dia, Alcinha. Aqui é a Anissa da Prata. Gostaria de pedir você uma música bem apaixonada pra mim, bem gostosa. Porque eu estou carente de amor.
0: Olha...
4: Dia 11, faz um ano que meu esposo foi embora, que Aguinaldo faleceu. Eu me sinto muito triste, sinto muito sozinha. Gostaria que você passasse uma música bem boa pra mim.
0: Não se preocupe, não. É o amor.
4: Com Zezé de Camargo e Luciano, olha, por favor.
0: Mas
4: com
0: o pai de Abdias, já já vai acalentar seu sofrimento nos braços do meu véinho. E ele vai cantar pelo menos uma cantigazinha pequenininha de Zezé e Camargo e seu Luciano. É o amor, já já, viu, Maria? E olha, enquanto você ouvir a cantoria do compadre Abdias, você vai se apaixonar e vai transbordar de felicidade, de amor, que Abdias está tomando munção e já fez aí uma beberagem com batata de doce de batata de porco para matar as vermes. Bichinho tá tinindo. Já já, viu, Maria? Você vai ouvir a voz dele.
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4: 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Eita coisa boa, nós temos o prazer e o orgulho e a felicidade de todos e pro bem da humanidade. Ele já está, já no jeito do seu filhozinho, meu patrão.

0: Bom dia, boa tarde, boa noite, Alcizinho, meu narigão bonito, cheiroso. Eita, isso é um elogio, viu?
1: Então tá bom.
0: Não respire todo o ar aqui, senão eu vou ficar assim. Chegando por aqui, meu filho, nesse sabadão gostoso, dia 4 de julho já, mês 7, rapaz. Só cuidado pra você não pintar o 7, viu? Cuidado,
1: e por
0: viu?
1: Falar em pintar o 7, meu velho, Abidias, que você agora tá reformado, já trocou de roupa, já fez a barba, já tá aí. Cheio de batata de doce de purga na barriga.
0: Tô pronto.
1: Nós temos aqui uma pessoa por nome Dona Maria Eunice Soares.
0: Dona Maria.
1: Ela tá viúva já há um bocadinho de tempo.
0: É mesmo?
1: E ela tá necessitando de uma pessoa que possa acalentar, de uma pessoa que possa alimentar de amor, de uma pessoa que possa dizer assim, minha véia, hoje a gente vai lambiar a nossa chapa, chapa com chapa.
0: Nós vamos trocar as chapas, né? Vamos colocar dentro do copo junto, assim, antes de dormir.
1: Uhum.
0: Ah, então tá bom. Você queria que eu falasse uma palavra amiga pra ela?
1: Com certeza.
0: Qual o nome dela mesmo?
1: Dona Maria.
0: Dona Maria, eu estou aqui, o compadre Abidias, à sua disposição, Dona Maria.
1: Uhum.
0: Eu tenho muito amor pra dar, eu recebo um salário mínimo.
1: Olha.
0: Viu? Eu recebo um salário mínimo, eu sou uma pessoa ecrética.
1: De que é isso, Diacho?
0: Essas coisas aí que esses meninos falam, eu sou uma pessoa ecrética, eu tenho 1,80m de altura.
1: Tá bem.
0: Olhos verdes,
1: tá
0: viu?
1: Onde,
0: eu tenho também um porte físico bonito, então se a senhora quiser, nós pode conversar, tá bom?
1: Muito bem, mas pra você, de vez

0: por toda conseguir conquistar Dona Maria. Ouça essa cantiga, mas ela quer que tu canta só a capelinha. Primeiro você vai ouvir a cantoria.
1: Dona Maria, eu faço questão de cantar para você. Você, meu bombonzinho. Tá bom, minha filha? A cantiga é essa aqui, ó. Eu não vou negar que sou louco por Maria. Estou maluco pra te ver, Maria. Eu não vou negar. Ou aquela cafungada no cangote, ó, senhora.
2: Maria, você é nossa Maria!
0: Que coisa boa!
2: Eu vou sair casado aqui hoje da rádio, hein?
0: Com esse friozinho vai dar bem, não vai, meu velho?
2: Ave Maria, tava 16 graus agora, hoje de madrugada.
0: Coisa boa!
2: Meu dedão do pé congelou quase.
0: Bom dia, meu velho, seja bem-vindo mais uma vez ao nosso Brega no Rango. Até que horas, meu velho?
2: Até as 3 da tarde aqui na 99, rapaz. Você mandando mensagem pra nós, 3031-0099, bebezão.
0: E como é que esse caboclo gosta de rimar no finalzinho de 0 a 1000, não esquecer
2: de 0 a 100 pra não faltar ninguém.
0: Muito bem.
2: Esse aí é o homem que sabe de tudo. Amanhã vai ter o jogo, né? Ele sabe disso, ele conhece tudo de futebol.
0: Então vamos saber agora.
3: Bom dia, Maria Dias. Bom dia a todos, ouvintes da 99.
2: Estou.
3: Escolhe um aí daquelas boas mesmo e passa aí pra gente ouvir aí.
2: Muito bem.
3: Eu vou mandar um alusão, né? Pra Devaldo e Maria lá no sítio Sombra da Tarde.
2: Da tarde.
3: Os pais de ideia. Valeu? Não esqueça deles, não. Coloca o nome deles na sua agenda aí.
2: Pôr o dedo.
3: E pra todos os rádio ouvintes que tá conectado na 99 aí.
2: Muito
3: valeu.
2: Bom.
3: De 0 a 100.
0: Aí, não falei.
2: Eu sabia! Você adivinhou, e nem tinha falado aí, velho.
0: Menino, e ele manda esse negócio aqui pra tudo que é
2: errado. É assim, pra não faltar aí, ninguém.
0: É bom que ele tá cortado, não foi, meu velho?
2: Um abraço. Eu mereço vocês.
0: Ele é lá no Marotinho, né,
2: Marcos? Aqui da Granja Lima.
0: A Granja Lima,
2: na rua, né? Pernambuco, ali no Bairro de Fátima. Um abraço pra ele, a Dona Carmen, né?
0: Muito bem.
2: Tá lá, tá os pés de cana, tá tudo lá agora, tomando um agora.
0: O Abdinho!
2: Oi, mal acabado!
0: Vamos dar uma chegadinha lá na pontinha, seu Abdias!
2: Rapaz, que esse negócio aí, meu filho? É goiabada que tô vendo ali, tá parecendo?
0: Pensa num trem bom, meu patrãozinho. Pensa num negócio
2: é
0: bom, meu patrão.
2: Com queijo, né?
0: Rapaz, pense aí. Quem tá lá na sintonia do nosso programa Brega no Rango é o homem do Rocroi, mais conhecido como Galego da Pontinha. É o homem que ajeita a carne, matura a carne pra botar no feijão, meu patrão, pra fazer aquela feijoada gostosa.
2: Não faz isso, não!
0: Meu
2: feijoadinha, com aquela orelha de porco, pé de porco.
0: Isso aqui são aquelas carnes selecionadas pra feijão.
2: Que delícia.
0: Um quilo.
2: Tô vendo, rapaz.
0: Beleza. Esse
2: pedaçãozão ali, bem recheado, bem bonito mesmo, hein? Eu quero
0: um pacote, né? Quem quiser aí, justamente, comprar, adquirir a carne do galego pra botar no feijão pra fazer aquele locrói gostoso, né,
2: que
0: meu patrão?
2: Delícia,
0: é só ligar pro cabra aí, né,
2: macho? Liga. Chama no zap, né?
0: 73 99 90 7335.
2: Repita.
0: Repetindo. 99 90 7335. Esse é o WhatsApp pra você encomendar os seus pertences pra colocar aí, fazer aquela feijoada. Que cai muito bem nesse tempinho de agora, né, papai?
2: Meu filho, já é sabadão, final de semana, fazer aquela feijoada. Amanhã é jogo do Brasil.
0: Sim.
2: Fazer aquela feijoada.
0: Eita,
2: tem um povo que tá preocupado com o jogo do Brasil, aquele jogador. Parece um bichão grandão, rapaz.
0: É desse modelo.
2: Tá com medo. Amanhã o Brasil vai ganhar.
0: Robin Dias!
2: Fala, gastoso!
0: Bora vender, meu patrão.
2: Bora vender nosso jabá, rapaz. 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
2: Eu matei.
1: nesse momento.
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2: Rancho. Deixa eu coçar aqui o negócio.
0: Coça, mas o menino, que catinga de fumo de rolo é esse, meu?
2: Não, eu tomei banho hoje, eu tô cheiroso.
0: O Abdias.
2: Sim.
0: A gente caminhando ali da rua Carlos Gomes, a gente vai mais lá na frente, e nós vamos chegar até o nosso amigo Natal do Lava Jato,
2: Natal,
0: né?
2: Natal! Natal, gente boa!
0: Isso feio!
2: É feio mesmo, eu conheci. Nossa senhora! Aqui tá maravilhoso, tem uns porros feios, mas é gente boa. Mas
0: Natal mesmo é mume feio, né, meu velho?
2: Mume feio, rapaz! Mas é gente fina, né?
0: Mande abraço pra ele, meu
2: velho. Abraço pra ele e pra todos aí do Lava Jato, dois irmãos na rua Carlos Gomes, né? Na Cidade de Baixa, é isso aí, quando eu pegar o meu, a minha bugigangazinha, eu já vou deixar o carro aí, viu?
0: Muito bem, e dá um banho de jato no bichinho.
2: E ainda vou tomar o banho lá no Lava Jato ainda.
0: Ô, Abdias!
2: Rapaz, tem que tá bombando o nosso zap aí, hein?
0: Mete o dedo, meu velho.
2: Eu vou botar.
0: E tome.
4: Meu amigo Arceu Arcanjo, quem tá na Cap Rola do Marotinho. Gostaria de pedir uma música de Amado Batista. E as coleguinhas, Oia Seca, o Cereço pra minha esposa Iracema, pra toda a galera da puxada do carro, Marcelo Motorista, Joaninha
0: Cabeludo,
4: valeu, o meu cunhado Tom aí, pra toda a galera do secador de Léo Calimã, valeu, meu amigo, tchau, amigo, vou tomar um aí.
0: Tome! É pirrola, fala pirrola.
2: Ô, pirrola!
0: E como é que ele fala, Bidinho?
2: Gente boa!
0: Como é que ele fala, Bidinho?
2: Ah, é.
0: Menino. Ô, Bidinho!
2: Oi, fala.
0: Bora pra Miguel agora, meu patrão.
2: Fala aí.
0: É Miguel de Cão Miúdo.
2: Cão Miúdo, é?
0: Olha lá, meu velho, só com o dedo no Miguel.
2: Eu vou botar em Miguel, aí, ó.
5: Bom dia, Alci, meu patrão. Quem fala aqui é Miguelzinho da hora. Barro Branco, mas eu não tô no Barro Branco. Eu tô aqui no Campo Alegre, na casa da minha sogra, pulando a boia. Manda uma música pra nós aí. De Amado Batista, Folha Seca. Ofereci aqui pro meu cunhado Adalto. Meu irmão, assim? Manoel Messia, Papamé, você sabe, né? E minha sogra, Doralice.
2: Fazendo média com a sogra.
5: Pra Mônica, que é o miúdo, né? Oferecer pra Jambrio. O nome dela é Eugênia, mas o Jambrio, né?
0: Tá bom, Miguel. Ave Maria.
2: Obrigado.
0: Tá bom,
2: você Miguel. É um menino bom, obrigado. Isso aí, né?
0: Tá bom, Miguel.
2: Tá bom, Miguel.
0: Quase uma hora.
2: Um abraço pra você, viu, Miguel? Miguel, você é um rapaz bom. Eu vou fazer uma oração pra você, Miguelzinho.
0: E qual a mensagem de otimismo, por gentileza?
2: Miguel, meu querido. A mensagem pra você e pros demais ouvintes, meu irmãozinho. Se você quiser dinheiro na sua vida, vai trabalhar, vai.
0: Tome.

0: Eita, cantiga gostosa, macho velho. Anote aí, toque 10. Foi o destino.
1: Inclusive, nós entrevistamos o cantor Milcinho, toque 10, aí tá sucesso aí no nosso Instagram. Lá, siga lá, compadre Abdias Oficial. Tem entrevista com o Milcinho, com o Amado Batista, lá com os artistas, né?
0: Repita, meu patrão.
1: Compadre Abdias Oficial, viu?
0: Seja de noite.
1: Seja de dia, aqui é o compadre Abdias,
0: eita,
1: viu?
0: Menino jeitoso.
1: Eu quero saber se a minha amiga Purificação, ela vai falar bem de mim aí. Daqui a pouco nós vamos ver aí, viu, filha? Eu sei que ela gosta muito de mim.
0: Oh, coisa boa. Diga, meu patrão, fica à vontade pelo 30310099.
1: Olha só.
2: Bom dia, Alci. Tô aqui curtindo o Breca no Rango. Aqui é Cidecão Coqueiro.
1: Olha só.
2: Gostaria de ouvir a música aí com o Amado Batista. Esses olhos verdes pra começar o Brega no Rango.
1: É mesmo.
2: Um feliz sábado pra você,
1: verde,
2: meu amigo.
1: Né?
0: Agradeço, meu patrão. Obrigado pelo carinho, pela sintonia. O Abdias!
1: Oi!
0: Mande beijo pra Marizete!
1: Ô, Marizete! Um beijo nos seus coração, Marizete.
0: A Marizete é lá do Apaga Fogo, viu, meu velho?
1: Olha fogo, tá pegando fogo, né? Apaga Fogo.
0: Um beijo pra tu, viu, Marizete, do Apaga Fogo. Obrigado, minha bichinha, pelo seu carinho conosco aqui com o Abdias e o narizinho de chapoca. E aqui vamos subindo, vamos subindo, vamos subindo, vamos seguindo, chegando pra Soninha. A Soninha tá lá em Cumuruxatiba.
1: Cumuruxatiba.
0: E ela mandou um negocinho aqui pra nós.
1: Tá bom, vambora lá. Eu vou botar.
0: Pode.
3: Bom dia, Cia, que é a Soninha que tá falando. Passa a música de Pablo aí pra mim, fica a sua escolha aí. Vamos dançar um forró lá nos Guedes hoje?
1: Bora, lasqueira, faz isso não.
0: Pode deixar que eu vou, junto com o Abdias, viu? Junto com o Abdias.
1: Não, não vai prestar, não. Só vai fumar cigarro ao contrário.
0: O Abdias.
1: Diga aí, macho velho.
0: O que você me diz de Purificação?
1: Uma pessoa bacana, uma pessoa que sabe fazer torta de frango, uma
0: e
1: pessoa que sabe sabe as coisas, mas...
0: Ela
1: sabe pessoa fazer... legal.
0: Ela sabe fazer pãozinho de queijo, meu velho?
1: Sabe tudo. Essa menina aí é uma menina prodígio.
0: Ela sabe fazer bolo de fubá?
1: De fubá, ela sabe. Ela sabe fazer aquelasinha de frango da famosa air fryer.
0: Eita lasqueira.
1: Aqueles frangos, né, organizados, aquelas coxinhas de frango, bacana, maravilhoso. E eu gostei dessa camisa do Brasil dela, muito bonita
0: muito
1: essa
0: bonita,
1: Brasil.
0: Eu também gostei.
1: Parabéns pela camisa. Tá vendo? Eu sabia! Eu falei, meu irmão! Ô, Purificação, faz isso não.
0: Tá bonito o prato,
1: rapaz, tá vendo? É uma pessoa prendada, ela sabe fazer as coisas.
0: Depois disso, vamos ouvir a voz da bichinha, bora?
1: Bora ouvir.
0: Mete não. Soca o dedo na bichinha,
1: vamos lá.
4: Oi, Alci, bom dia.
0: Bom dia.
4: Alci, dá um conselho ao seu amigo, compadre Abdias, que no feriado, eu fiquei a noite toda esperando o compadre Abdias aqui, sabe onde ele tava, Alci?
0: Digue.
4: No bar bebendo.
0: Olha.
4: Passou a noite toda no bar bebendo e eu esperando ele. Fala com ele. Quando tiver nascendo chifre até no pé dele.
0: Toma.
4: Ele não vai ficar chorando.
0: Toma, um aviso, viu? Pega a visão.
4: Passa a música aí, aquela música. Fala, bota esse corno pra dormir.
0: Vou deixar.
4: E vai pra compadre Abdias.
0: Eu vou deixar no cantinho dos couro, Purificação. Quem ama, cuida, viu? Você tá afim de tomar gás, meu velho? Tanta gás tu já levou, meu velho?
1: Desculpe, me perdoa. Minha toa. Amor,
0: pois é, cuida, bichinha, viu? Ela é prendeira, tá, meu velho?
1: Purificação.
0: Pronto.
1: Eu peço seu perdão, pronto.
0: Pronto, meu velho. Ô, meu velho.
1: Oi.
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1: Menino!
0: Oxente! Ô, Silvio Santos!
1: Olha só, você vai... Olha, eu quero perguntar, mas quem quer dinheiro? Mas, olha, eu sou Silvio Santos do Paraguai, mas eu quero aproveitar aqui e mandar um abraço pra todo mundo ouvir na rádio. 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
0: Ô Silvio Santos, eu gostaria que você, Silvio Santos, falasse pra gente, macho.
1: Certo.
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0: Ô, compadre Abdias! Bota esse galo pra cantar e forma a hora, meu velho!
1: Agora são exatamente aqui no alto da rua Quintino Bocaiúva. Agora, 10 minutinhos faltando para meio-dia, viu?
0: Repita!
1: 10 pra meio-dia!
0: E a gente volta já!
1: Sai daí não, viu?
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0: Beijo pra ele, Alcir. Ô, Max.
1: Ei,
0: lá. Uma pessoa maravilhosa, menino. Esse é dos meus.
1: É?
0: É dos meus.
2: Você, quando observou, tu viu, tá Agnaldo Timóteo, a proeza do homem. Mas você tem certeza com o Max, seu Agnaldo Timóteo, você sai do armário, do guarda-roupa, do tanquinho, macho?
0: Quebra todo o armário, tudo, menino!
2: Por causa de quem?
0: Por causa de o Max.
2: Eita, lasquei.
0: Que barba linda que você tem, menino. Não sou não, não sou não.
2: É,
0: os meus roubantes eu não falo, menino.
2: Por que tá falando agora?
0: Porque digo, não sei. Foi força do hábito, menino.
2: Desencada esse corpo.
3: Sai macho. Daqui, sai pelo amor de Deus.
2: Ô, menino.
3: Oi, meu filho.
2: Vamos mandar bom dia, meu patrão.
3: Bom dia e boa tarde, boa noite pra essa galera aí. Né?
2: Tá aqui a morena, moreninha, marrentinha, bicha moreninha. Valente, bonita, mãe de 6 filhos.
3: Eita.
2: Junto com o compadre esqueci, doca, deca, um negócio desse. Mande aí uma música pra mim de toque 10. Das novas. Pronto.
3: Tá bom, minha
2: um abraço pra você, mulher. Saindo de morena, moreninha, marrenta. Vou passar pra esse caboclo aqui. Fique à vontade.
3: Muito bem.
4: Bom dia, menino.
2: Bom dia.
5: Bom dia.
4: Rapaz, manda aí um som bem arretado, um brega rasgado.
3: É.
4: Com Milton Lamas.
3: Certo.
4: Pra toda a galera aqui da Fazendo Asa, turma do Porto do Campo, Geni na Estrada de Caravelas, pra todos vocês da rádio. E pra todos que gostam de ralar o chifre na calçada.
2: Eita, essa é de nós,
3: É isso aí.
2: Essa é de nós, e pra ralar o chifre.
3: Olha deixar
2: aí,
3: o chifre macho. Pelando no asfalto.
2: O Abdias.
3: Diga aí, meu
2: vamos
3: patrão.
2: Vamos ajuda, patrão.
3: Ah, é seu Edson, lá do assentamento de Jaxi Rocha.
2: Mete pertinho. O dedo nele, meu patrão.
3: Eu vou botar ele agora.
6: Bom dia, compadre Abdias, seu boca de sacola, teu Edson Jaci Rocha. Eu topei uma dentadura ali, compadre Abdias, tampando a boca de um bueiro, foi a sua que você perdeu, rapaz.
3: A minha não.
6: Faça um bregão rasgado aí pra nós aí, ó, de Alipo Martins. Vou oferecer pra todos, pra você, pra todos os componentes aí, pra todos aqui no Jaci Rocha. Um bom trabalho e um bom dia. Fui.
2: Alipo Martins. Olha aí, macho, povo bom.
3: Sabe, ô, seu Edson. Aqueles galos aí que só tiver aí, viu? Pra nós.
2: Por que você que só come galo, meu velho?
3: Eu gosto. Na verdade, deveria ser galinha, né? Mas o galo, você deixar ele bem assim, gordinho, bonitinho, né? Fica gostoso também
2: aquela
3: o galo.
2: A gordurinha já tá amarelinha, né, meu velho?
3: Exatamente. O galo aí, o homem cria lá uns galos lá bonitos, né? Organizados, né?
2: Muito bem, meu velho.
3: Eu gosto de comer o pé do galo também.
2: Bom demais. E como é que você é? Você chupando o pé do galo? Como é que é? Mas é com chapa ou sem chapa?
3: É sem chapa, senão aí vai passar tudo lá, lascar tudo, minha chapa toda.
2: Agora, seu Abdias, nós vamos mandar um alô pra Norma Benedito.
3: Norma Benedito.
2: Essa aqui é a Norma, isso bebe uma cachaça lenda.
3: Dá a cara disso.
2: E aqui é o Benedito.
3: Meu Deus.
2: Benedito.
3: Ô, Benedito.
2: Homem feio. Aí ela falou o seguinte pra nós, boa tarde, eu estou aqui ouvindo a 99, eu e meu esposo. Passa pra mim, Sérgio Silva.
3: Bem.
2: Saí! Norma, miséria!
7: Isso aí, velho!
2: Saí de novo, vou passar aqui pra Damiana Guimarães. Essa aqui é a Damiana Guimarães?
3: Tá bom.
2: E ela vai mandar um alôzinho pra gente. Vamos ouvir, meu velho?
3: Vamos lá.
2: Pode soltar, meu velho?
3: Pode.
2: Pronto.
8: Bom dia, Alcir.
2: Bom
8: dia. Tô com boa aí de Toque 10. Ofereço pra todos os frentistas do posto de VIP, principalmente pro rapazinho que trabalha que chama Werles.
3: Werles.
2: Pronto, um abraço também pra você. 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
2: Abidias!
3: Ai, meu Deus do céu.
2: Vamos descendo, meu velhinho.
3: Bora descendo a ladeira aí, porque o 30310099 tá bombando aí, hein?
2: Ô glórias, meu patrão. Vamos passar a pescar a boca aqui, meu patrão.
3: E aí, rapaz?
2: Diga, mas fique à vontade. Fala com a Abdiz e o narizinho de chapão.
1: Fala, menino. Bom dia, Alci, nariz de fornalha. Lajota, é seu amigo ouvinte dos dedos de tabela ou nariz de fornalha. Gostaria de ouvir aí um bregão daquele de rebentar, um Júlio Nascimento.
3: E lasqueira,
1: pode
3: hein?
1: Ser menino de rua. Se não puder tocar menino de rua, pode tocar Calcinha Amarela. Quero oferecer para todos os ouvintes, pra galera lá em Coqueiro. Meu amigo Begão aí, Cristo Redentor aí, Itamaraju. Então, os por cá, nariz fornalha, setonizado aqui, ó, no Brega, no Rango, chama.
2: Chama. Os por cá, nariz fornalha.
3: Itabela, aquele abraço, ó, Montinho, Itabela, toda essa região aí, ligado com nós.
2: Só povo bom, né, meu patrão?
3: Ô, povo lindo.
2: Eita, menino, e tem mais gente aqui mandando aquele salve pra nós aqui, viu, acompanhado de Dias?
3: Então, eu vou soltar o dedo aí, eu vou botar.
2: Olha.
3: Bom. Bora.
5: Boa tarde, meu jovem Alci Arcanjo. Tô aqui na fazenda dos Paulo Carleto, na Varginha.
2: Olha aí.
5: Tô ouvindo seu programa.
3: Bem.
5: Aí, se puder, você manda pra mim aí a música do Silvano Sarli.
3: Sarli.
5: Fica a sua escolha. As melhores vidas aí. Manda pra nós, fazendo um favor.
3: Tá certo.
5: Fazer o Bar dos Brutos.
3: Bruto.
5: Quem tiver por lá ouvindo. Lá passei o Evaldo. Curuca.
2: Curuca.
5: E Caboclo Jô.
2: Pronto, macho. É. Esse caboclo encheu a prancha semana passada, convidando com o pai de Abidias e o narizinho de chapoca pra ir pra fazer onde ele tá trabalhando.
3: Sim.
2: Aí eu falei com ele, não vou não. Nós não vai não, porque nós tá sem dinheiro, tem transporte e nós não vai não. Agora, se você quiser trazer um saco de verdura pra nós, ele falou que ia trazer pra essa semana. Cadê? Trouxe?
3: Cadê? Você trouxe aí? Cadê você representando aí? Tá fazendo igual aquele rapaz lá que deu aquelas abóboras. Aquele rapaz lá que faz um programa aí, aqui na rádio aí, aquele cabeção.
2: Aquele que trouxe o saco sujo de abóbora, que não deu uma pra nós, chama presidente.
3: Uma abóbora pra nós.
2: Aquele ordinário.
3: Oi!
2: Chama na cantiga, meu véi.
3: E bora curtir pregão, porque aqui, meu amigo, você manda.
2: E qual o contato, meu véi?
3: 30310099, rapaz.
2: Eita, coisa boa.
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1: Menino, gostou da cantiga da velha?
0: Até bom, esse menino é bom.
1: É, meu velho.
0: Ei, lasqueira.
1: Anote aí, meu patrão, Sérgio Silva, saudade. No bailão de Sérgio Silva, olha aí.
0: Sérgio Silva. Oh, Sérgio.
1: Foi Norma, pescadora, junto com seu marido bonitinho do Zóio, fechadinho.
0: Sim.
1: Seu Benedito.
0: E Zóio fechadinho.
1: Ô Norma, prosa, abraço pra você, Norma.
2: Ô Norma.
1: Vamos mandar uma galera que tá lá num boteco lá na Praça do Mercado da Cidade Baixa. Tá lá Pé de Queijo.
0: Olha só.
1: Tá lá Jozinho Silva, mais conhecido como Micaela Jones.
0: Não acredito, aquele perdido tá lá.
1: Tá lá.
0: Sem vergonha. Traz um pratinho pra nós aí. E faz aí? Uma marmita aí.
1: Pé de queijo, miséria.
0: Então, um abraço pra dona Bena também, né? A dona Bena e o esposo dela também, rapaz. É, o seu Luiz.
1: Seu Luizinho.
0: Seu Luizinho.
1: Seu Luizinho.
0: É o homem da bengala bonita.
1: Agora você sabia, né, Dias?
0: Sim.
1: Pra você que gosta de economia, eu sei que você é pão duro, viu, miserinha?
0: Nem tanto, sabendo, nem tanto, nem
1: porque
0: tanto.
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1: Exatamente. E o mais interessante, sabe, Dias? Que todo mundo nessa hora inventa. É pra ajudar nos estudos.
0: Isso.
1: É um negócio de doença, né?
0: Ah,
1: é pra
0: cambada.
1: Faculdade.
0: Exatamente, exatamente.
1: Desse jeito, meu patrão, desse jeito. É. Pra ajudar, pra botar uma lata de tinta, ninguém ajuda.
0: Não vai não, hein? Não vai não.
1: Lasqueira. 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
1: Você assina embaixo, Abdias.
0: Eu assino embaixo, meu, eu dou carimba ali, o selo de qualidade.
1: Ô, Abdias!
0: Oi, fazer barulho aí, ó! Vai mandando zap já pra nós, 3031-0099. Aproveitar aqui, mandar um abração pro nosso colega também, Marcelão. Alô, Marcelão!
1: Eita.
0: O homem do cabelão.
1: E agora, seu Abdias?
0: Ei,
1: esse
0: não
1: é o
0: fala,
1: homem,
0: não.
1: Esse é o homem do locrol, dos pertences pra colocar na carne do feijão.
0: Isso, rapaz, fazendo figa pra nós.
1: Ouça só, meu velho. Sem moderação, vai lá, meu velho.
3: Você uma cipada de Abdias, ó.
0: Que isso?
3: Tá perdendo, ó, que pernil. No molho de madeira, papai.
0: É. Hã? Meu Deus.
3: Tomando aquela cachaçita.
1: Uma situação.
0: Aí, ó. Meu Deus, não faz isso não, moço.
3: Naquele copinho de malandro, né? Olha o copinho de malandro.
0: Eu tô vendo aí o copo.
1: Que maravilha.
3: Tomando aquela breja.
0: Tudo organizado aí.
3: Ó.
1: Ah, Mr. Al.
3: Você não vem?
1: Eu vou, macho, deixa bonito.
0: Olha lá, outra lá, mais lá.
1: Olha, velho, que maravilha.
0: Eu quero.
1: E é pertinho da gente, é na pontinha. O lindão é aonde?
0: Gostosão?
1: Gostosão é
0: lá na região do Piau, ali, Vereda, é um pouco mais longe.
1: Acho que o certo é a gente na pontinha mais, primeiro.
0: Mais pra cá, né? É o chãozinho do gostosão.
1: Ô, Michel, não faz isso com a gente, não.
0: Mas o gostosão é meu amigo, por isso que eu chamo ele assim de gostosão.
1: Ô, Abdinha!
0: Fala.
1: Só com o dedo nesse caboclo aqui pra nós ouvir o áudio, meu patrão.
0: É agora.
1: Só se for agora?
2: Ui. Bom dia, nariz de Itabor.
1: Amém.
2: Aqui quem fala é o William Rocha do Guarani. Gostaria de ouvir qualquer uma do Robério, a mesma quero oferecer para Givanete, Juliana.
0: Muito bem.
2: E meu tio Tiotonho aí no Mucugê e a família e toda a galera aqui do Guarani, todos vocês da rádio. Aqui quem fala é o charmoso William Rocha, do Guarani.
1: O William Rocha, lá do Guarani.
0: William Rocha, olha aí, bem, macho. Bacana mesmo, bacana.
1: Um abraço pra você, meu patrão, tamo junto, meu patrão, tamo junto. É, meu patrão, não é brincadeira a situação não, né, meu patrão?
0: Tá difícil.
1: Tem certas coisas que a gente tem que entender, compreender, porque não é fácil não.
0: Exatamente, presta atenção na mensagem do dia aí, viu?
1: Principalmente você, Abdias, que é um velho já das antigas, né, meu velho?
0: As caminhadas longas.
1: Já descascou quantos couro nessa vida, meu velho?
0: Muitos aí na vida da gente.
1: Então presta atenção, meu povo.
4: A mensagem que fica para os nossos corações é: amanhecer o dia, assim quando a barra do sol vinha saindo, você faz uma oração e pede a Deus: Senhor, me dá coragem e humildade pra me vencer mais essa batalha. E aí, meu amigo velho, você mistura um café com leite ali com adoçante, joga nos peitos e entra no oco do mundo. Mas não entra devagar não, cunhado. Entra do lado que a mutamba sai caldo, do lado que taia leite de vaca bufa. Que quem ganha dinheiro chocando os ovos são aves e alevinos. Nós, pra ser bem sucedido, nós temos que meter a cara no mundo. E a base de Deus é o serviço nosso, a força de vontade e a perseverança. E bota furando. E nós nasceu feio, careca, pelado. E as mulheres pelo menos tem a drobadice. Nós tem a drobadice, não tem.
0: Ela pega
4: chão goiano.
1: Coisa boa.
4: Papai vai, oi, oi, oi.
1: Menino, negócio não é brincadeira não.
0: É tenso, papai.
1: Menino, negócio não é brincadeira não, meu patrão.
0: E
1: negócio...
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0: óculos, hein? Pra me enxergar direitinho esse telão aí de 72 polegadas, né, meu velho?
1: É verdade, é verdade.
0: Ô, Abdinha! Ai! Você consegue falar Félix Piano Solo?
1: Asfixiando Sol.
0: Mais um convite pra gente tomar licor de jabuticá.
1: Que é aquilo, homem de Deus?
0: Presta atenção, meu velho.
1: Eu quero, olha.
0: Eita, diacho. Fazendo licor.
1: Tá aí, fabricando, né?
0: Aí, olha aí. E apreciando nosso brega no rango. Eu... Faz isso com a gente não, Félix. Menino de Deus.
1: Ô, Félix.
0: Aí mandou isso aqui, aí lá.
1: Menino do céu.
0: Olha que maravilha.
1: Olha só, rapaz.
0: A especialidade?
1: Licor com
0: diacho.
1: Ô, minha filha.
0: Depois você mande áudio, Félix Penissoli.
1: Nossa, fica falando, mostrando, né? Fala alguma coisa pra nós saber, né, menino?
0: Isso, depois você fala quanto custa. E mas... quem quiser com o licor de quê, menino? Que eu falei, jabuticaba, né?
1: Jabuticaba, tem de maracujá também?
0: Ele faz é tudo,
1: de todos os sabores, os gostos, tudo, rapaz.
0: Bom demais.
1: E pessoal quiser mandando mensagem pra nós aí, 3031-0099, fica à vontade, viu? Tem mais gente aí no nosso zap aí, rapaz.
0: Essa aqui, sabe quem é, meu velho?
1: Ah!
0: É o do Cagafácio, o Pacafogo.
1: Ai, meu Deus do céu.
0: Mete o dedinho na bichinha, mano.
1: Vambora lá.
2: Oi. E aí, Alcine Narigudo. Eu só mandei o bom dia, mas eu não pedi a música.
1: Foi.
2: Agora eu vou pedir. Tem como você tocar Toque 10 pra mim, mentirosa?
1: Tem, minha filha.
2: Não é porque eu sou uma, não. Mas
1: é a música.
2: Porque significa umas coisas, assim, pras pessoas, né? Entendeu?
1: Uhum. Eu sei disso, muito bem.
2: Aí eu sou Marisete daqui do dia, apaga fogo. Aí todo pra... Uhum. E vai pra todo mundo que gostar da música também.
0: Sim.
1: Certo.
2: Bem. Inclusive vocês, hein?
0: Agradeço. Tá bom. Abdias!
1: Oi!
0: Manda aquele beijinho gostoso pra bichinha.
1: Qual o nome dela, bebê?
0: É Marisete.
1: Marisete! Olha, pega assim a sua bochechinha, coloca do lado do raio. Aqui, ó. Marisete.
0: Masqueira, meu velho.
1: Alô, Corante, aquele abraço.
0: E a gente volta já, já. Não sai daí não, meu povo.
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8: Ei, coisa boa! Essa foi rapidinho, não foi só rapidinho?
9: Essa foi rapidinho, rapaz. Eu nem senti, nem vi assim as coisas.
8: Yeah, da vida. Meu
9: bem. É verdade, né? É com verdade. Certeza. 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
8: menino, ontem um caboclo que tá lá na Cidade Baixa apreciando a gente sem moderação. Tá, fala aqui com o compadre Abdizinari de Chapoca, meu patrão.
10: Ah, Nelson, como vai você? Tudo bem, meu amigo? Aqui é o Amado Batista. Estou aqui no seu bar, aqui, galera, que tá tomando conta, né?
8: É.
10: Eu vi a moto ali, eu pensei que era sua, mas não era, não. Ele falou que era dele. Aí eu cheguei agora aqui, tô tomando uma gelada aqui, tá? Mas era o dinheiro, tá bom? Era então, estou pedindo você, se for possível, você tocar aquela música do Amado Batista, fala, quem será? Falou, meu amigo, obrigado, tchau.
9: Olha, mas ele tá pedindo a música dele mesmo?
8: Dele mesmo, quem será?
9: Olha, quase que eu ia pedir pra ele cantar aquela música, princesa, a deusa da minha energia.
8: Esse é o nosso amado.
9: Esse amado aí, viu?
8: Menino, pense.
9: O nosso amigo Corante, ele tá lá ligado com nós também, um abraço pra ele, pra mamãe dele, lá do bairro Bela Vista. Inclusive, assim, ele mandou um áudio pra nós aí, se puder rodar, ele mandou pra nós, e Corante tá lá ligadinho com nós.
8: É um... Diga pra gente, Urucum!
9: Urucum!
11: E aí, compadre Abdias, boa tarde. Passando aí pra pedir uma música aí, né, de Júlio Nascimento. Fica a sua escolha aí, meu patrão.
9: Certo.
11: Quero oferecer aí pra meu paizinho, minha mãe Lindaura, pessoal lá da Pedamole, e Valmido Taitinga.
9: Gente boa.
11: E minha esposa Lúcia. Falou, compadre Abdias, aquele abraço.
8: Povo bom, povo bom.
9: Eita, nossa.
8: É de nós.
9: É nosso.
8: Ô, Corante, meu patrão.
9: Mas eu gosto de usar um corante assim, quando eu vou fazer a comida, e aquela cor bonita.
8: Né? Mas você usa durante o dia ou durante a noite corante?
9: Peraí, velho. Na hora que dá vontade, nós usa, poxa.
8: Tome, ligadinha, meu patrão.
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13: 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Volta, bebezão!
14: Sábado, sábado, sábado, patrão, vamos embora, que ele pega, pega, pega, pega, pega, pega, pega, pega, pega, pega, pega, pega, pega, pega,
13: pega, pega, pega, pega, pega, pega, pega, pega, pega,
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15: Ô, Abdias!
13: Fala!
15: Informe a hora certa pra gente, compadre Abdias!
13: Sou exatamente no alto da Quintino Bocaiúva, aqui no centro da cidade, agora 12:53.
15: Muito bom, meu patrão!
13: Coceira nos peitos.
15: Coce mesmo, porque o cheirinho tá agradável, tá gostoso.
13: É, pra você!
15: Olha, vamos aproveitar, compadre Abdias, tá mandando uma ótima tarde para todos lá do acampamento Bela Vista. Quem tá mandando é Márcio. O Márcio é daqueles que copia, cola, cola, copia, que no sábado passado ele pediu a mesma música, Olhar de Pantera, e os mesmos... Ô, Márcio, ajuda a gente,
16: meu. Só velho. Brincadeira, velho. Muda aí, bicho. Olha, eu quero imagens. Eu quero imagens aí desse rapaz aí, bicho.
15: Olha aqui.
16: Olha a cara disso aí, meu, pelo amor de Deus. tem uma pessoa lá atrás, ele tá trabalhando, ele não tá trabalhando, bicho.
15: Tá não.
16: Tá parado aí, bicho.
15: Ele tá com as mãos inchadas, aí, aí.
16: Tô vendo a mão dele ali, velho. Só brincadeira, o latido, põe na tela aí, bicho.
15: Pronto.
16: Pronto, colocou já,
15: bicho. Desencarna, meu velho.
16: Pronto, vai, volta, volta. Mande notícia do mundo lá, volta.
15: Aí ele fala assim, ó, oferece aí pro pessoal do Tatu Fácil, Novo Destino, e pro pessoal lá do acampamento Bela Vista. Agora nada aí, viu, da Atena?
16: Sim, velho. Tu no... é chato também, velho.
15: Próximo sábado vai ser as mesmas coisas.
16: Mesma música, velho.
15: Desse modelo. Tá. Fica bom aí, viu, da Atena. Não sai da agora, não. Presta atenção, da Atena. Presta atenção.
5: Põe a música Sandro Luz pra mim. Cuida de você pra mim, nega.
16: Quem vai cuidar de você, velho?
5: Bom, como é que é o nome? Boa
16: tarde. Nem sabe, meu.
5: Boa tarde, Valci.
16: Valci?
5: Valci. Ô, Valci, eu quero passar com a música que eu ouvi pra mim, aquela música assim... Olha, eu viajo não, muito, véio. Eu não sei que tem, eu estarei aqui.
16: Que isso, velho?
5: Não
16: que
5: chora,
16: isso.
5: Separe e pense, quer me esquecer? Antiga.
16: Eu já esqueci você já, bicho.
5: Um abraço e um beijo pra você aí ainda.
15: Ô, oh, coisa linda.
16: Mas não canta, velho.
5: Quem tá falando aqui é Ana de São José da Cobaça.
16: Um abraço,
5: Ana. Bar da Ana.
15: Ô, oh, bar da Ana de São José da Cobaça.
16: Tá gelada a cerveja aí, Ana? Pra tomar?
15: Mande salve, da Atena.
16: Um abraço, Ana, pra você, mulher. Eita, mas faça um favor pra mim, não canta mais, Ana. Brincadeira, velho.
15: Ô, compadre da Bidinha.
16: Oi, meu filho, voltei.
15: Mete o dedo, meu patrão.
16: Eu vou botar, hein?
15: Fala com a gente, Raíza, boa tarde.
10: Bom dia, Alci. Bom dia, compadre Dias.
16: É, certo.
10: Aqui é a Raíza da Ubis 2. Tô ligada aqui, tá? Toca aí pra mim, unha pintada, qualquer uma. Feliz pra todo mundo aqui da Ubis 2, meus vizinhos, Luísa, meu filhote Breno. Todos gostaram da música, tá bom?
15: Eu agradeço. Obrigado você, felicidade. É povo nosso, é povo nosso. Mais uma, Abdias!
16: Vamos lá,
15: chama!
17: Bom dia, Alci. É Aparecida da Fazenda São Tontano.
18: Tá certo.
17: Passa uma música pra mim de Pitoco. É. Ofereço pra Nalcine.
16: É.
17: Gisien. E pra todo mundo que estiver ouvindo. Na Fazenda. Na comunidade de São Tontano.
15: Pronto, a comunidade.
18: Comunidade, é verdade.
15: Pronto,
18: é,
15: meu tá, patrão. É. E tem esse caboclo aqui também, nego, velho.
16: Cara, cadê?
15: Tá aqui. Diga, tá macho. Boa tarde,
16: fala
15: macho.
16: Aí, velho.
19: Bom dia, os meninos do Brega no Ranga. Aqui é Zé do Cristo Redentor. Queria te pedir uma música. Cristiano Neve, manda essa carta pra ela. Falei isso pra todos os mais ouvintes.
15: Pronto, é Zé. Um abraço, Zé.
16: Quem tá ligado com nós também, né? Que tá aí lá nos Guedes, é ele.
15: Quem?
16: O cabeça de nós todos.
15: Mais conhecido como Diamante Negro, sabia, macho?
16: É, Diamante Negro assim, é.
15: Por que Diamante Negro? Por quê? Diga aí, por quê?
16: Eu não sei, eu ia perguntar.
15: Vou perguntar e vou dizer.
16: Por que, velho?
15: Rapaz, ele foi no camelódromo, no Centro Comercial de Tamaraju.
16: Histórias da vida.
15: Ele descobriu que tem um box número tal, né? Pra não fazer um reclamzinho.
16: Muito bem.
15: Uma tintura que dura 15 dias pra pratear o cabelo de preto.
16: Ah, eu vi esse dia. Eu pintou o cabelo, eu vi.
15: É isso mesmo.
16: Um evento que tá recebendo os prêmios lá, eu vi.
15: Você viu a cor do cabelo dele?
16: Vi como é que tava. Vi.
15: Ali, meu irmão, é uma tintura caseira que fizeram e tem até um pouquinho de esgotinho de super bonde. Ah, é pai. Super bonde, viu?
16: Deve ser assim.
15: É cola capeta. Pra durar pelo menos 15 dias, que eu nunca vi um couro cabelo de uma cabeça tão grande que é de Benção Silva. Que não tem de arte de tinta que cola, macho.
16: Ô, Benço, compra uma outra tinta, Benço. Pinta de branco logo, Benço.
15: Fala, Diamante Negro.
16: Aí, ó.
20: Boa tarde, nariz de chapoca.
16: Aí, ó.
20: Boa tarde, compadre Abidinho.
16: Boa tarde,
20: boca de sacola.
16: É tu.
20: Boa tarde, ouvintes do Brega no Rango. Tão brega que chega dói. Alcizinho, nós estamos por cá, nos Guedes, aqui próximo à Barra do Caí. Ouvindo o Brega no Rango e logo mais aqui vai ter o Arraiá da APACD, meu amigo. Falei certo, viu?
16: Falou certo, não errou não.
20: Isso aí. E logo mais vai ter Flaviano e Marrone, Oi Severinos. E a Flaviane, que é de Itamaraju, a mulher canta demais, não é não?
16: Ah, Cardoso.
20: Você aí,
16: né?
20: Tô passando para convidar aí todo mundo do assentamento modelo, Comuna Xatiba, as aldeias, assentamentos. Vem para cá que a festa vai ser maravilhosa. E eu tô aqui na casa do Edmilson, que é um dos promotores do evento, ouvindo o Brega no Rango. E para não perder o costume, manda para nós aí, Cavaleiros do Brega, ou Mentira ou Menina Veneno, a que tiver mais passo pra você aí, beleza?
16: Muito bem.
20: Um abraço. Que pena, né? Que você não vai poder vir, né, rapaz?
16: É, fazendo briga,
20: né? As brejas tudo sozinho. Tudo. Nem você, nem boca de sacola aí do compadre.
16: Não, eu não vai nem.
20: Um beijo. Um queijo. Ah, vá, vá.
18: Falou, diamante negro.
16: Bora. Beijazido.
15: É povo nosso.
16: É gente frina.
15: Pronto, meu patrão. Ô, maravilha, nego velho.
18: É. Agora. Eu vou partir pro cidadão, pedeirão estouradão, mais conhecido como Gás, irmão da Micaela Joy. Diga, meu patrão.
21: Boa tarde, Alci. Boa tarde, ouvinte da 99, o Brega no Rambo. Boa tarde, compadre Abdias. Solta a música pra nós aí, que eu quero ouvir a música aí, Valdir Soriano, oferecer pra Zé Dola em Caraíva, aqui no Pé Programação, e todos os canaeiros lá que dá de Caraíva, e todos estão curtindo em Pé Poeirada, Aldaia, Reformadora Moura, e todos lá de Trancoso, aqui no Pé Programação. E solta o som pra nós aí, é nós, estamos junto misturado.
15: Ô, cabra velho, falou bonito,
16: cara. Esse menino fala bonito mesmo, hein?
15: É, irmão tudo... da Miquela Jorge, da Baitola.
16: Tá bom, aí. Tá certo, Grazo. Tá bom, Grazo.
15: Eita, já.
16: É menino, é menino, é menino.
15: Ele é menino, meu
16: patrão. Cê mas aqui eu vou morrer, menina.
15: É verdade. Verdade mesmo, comprovado cientificamente.
16: Muito bem.
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15: 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Diga.
21: E tô em Itamaraju, hein?
15: Muito bem. Apareça, viu, macho?
16: Vai descer. Né? Um abraço aí pro seu Edson, viu? Também aí no bar de Fratma.
15: Muito bom, meu patrãozinho. E a gente vai cortando pelas beiradinhas.
16: Coceira que eu tô aqui.
15: Aonde? onde?
0: Aqui, na região da perna,
15: na
0: viu?
15: Região.
0: Na região da perna. 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
15: Eita, coisa boa! E tome-lhe cantiga, sabe?
0: Vambora, rapaz! Porque eu vi prego.

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0: conosco, nosso programa Brega no Rango, meu patrão, minha patroa.
1: Ô, compadre!
2: Ei, bebê!
1: Já tá na nossa maúma, meu velho!
2: Já tá, já passou da hora, macho velho!
1: Então tome, velho!
2: Olha! Molhar o bico!
0: Bom demais!
2: Você
0: bom
2: que demais. Tá aí querendo tomar uma, tome mesmo! Uma, duas, três, quatro, cinco, seis, sete,
0: nove. Mas com moderação, né,
2: isso,
0: meu patrão?
2: Tá bom, verdade. E se beber, não dirija, se dirigir aí, tá certo, não beba.
0: E agora, né,

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0: 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Asqueira, manda mensagem pelo zap zap 3031-0099, assim, senhor.
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2: Boa tarde, Alcida, que é Margarida. Aí eu vou esperar, eu quero a música de Pantera.
0: Pantera.
2: Eu fiz pra Totinha, eu fiz pra Dileza, eu fiz pra Marilês, eu fiz pra minha comadre na...
1: Na viatura
2: da Getúlio Vaga. Me ofereço pro meu cunhado.
1: Meu cunhado
2: Adalto.
1: E pra todo mundo. Coisa boa. E tem mais, meu velho. Diga, minha patroa. Gravando nós?
3: O Alcide, boa tarde.
1: Alcide, boa tarde.
3: Sabe quem tá falando?
1: É,
3: você?
1: Quem é?
3: A Denise do Sítio Ferreira, Alcide.
1: Alcide.
3: Tô te pedindo uma música com Amado Batista. Amado Batista, assim, que fica com...
0: Fica com quem?
1: Com
0: a
1: quem,
0: esposa
1: ué?
0: Dele.
1: O Amado Batista com Abdias.
0: Sai fora! Ai, cachorro desse.
1: Um beijo, minha patroa.
0: Amado
1: Obrigado.
0: Batista fica com a esposa dele, que ele casou com a minha nova, né?
1: Novinha, né, meu velho?
0: Bonita, todos os dentes na boca, tudo organizado.
1: O dentão de polícia.
0: Ave Maria, e ela é Miss... Mato Grosso, essas coisas aí.
1: O que dinheiro não faz, né, meu velho?
0: Mas bate aquele barrigão.
1: Ô, Abdinho! Ô, Abdinho, bora pra Montinho?
0: Vambora!
1: Ei, Diacho, lá em Montinho,
0: meu parceiro. Que tem lá bom pra nós?
1: Nós temos o nosso grande compadre, o nosso grande amigo.
0: Quem é?
1: Mais conhecido como Frederico, cantor Aldo Frederico. Rapaz, onde esse homem vai, onde esse homem canta.
0: É sucesso.
1: É sucesso, é multidão, viu, Abdias?
0: Vixe Maria.
1: E hoje ele vai estar lá no Pindoba.
0: Rapaz.
1: É, no Pindoba.
0: Vai estar lá fazendo Pindoba, né?
1: Vai lá na Pindoba, vai lá na Pindoba fazer uma festa. É uma festa familiar, uma festa organizada, meu patrão.
0: Muito
1: e ele vai levar toda alegria, toda espontaneidade, todo sucesso e melhor ainda, vai fazer a galera pular de alegria. E é uma festa que está sendo organizada por Rogério Leite e companhia, meu patrão.
0: Ô, Rogério Leite, aquele abraço, Rogério Leite.
1: Ei.
0: Traz um leite pra mim, Rogério Leite.
1: E o grupo do Sandrão. Não, macho.
0: É um fandango, vai ser bom. Então.
1: Bom demais da conta. Atenção, galera. Atenção, família. Aguarde mais um bocadinho. Aldo Frederico tá chegando aí pra alegrar, fazer a festa pra toda a galera. Viu, nego velho? Tamo junto. E é claro, com a nossa energia dele, do compadre...
0: Abdias.
1: E claro, o narizinho de chapoca.
0: Narigão bonito. Vistoso, quando você se olha no espelho assim, yeah. Você olha primeiro o nariz ou o seu rosto?
1: É um cravo que tem que não conseguir.
0: O Cravo e a Rosa, aquela novela que tinha lá, passar na Globo.
1: Olha que novela boa, né?
0: É boa. Jura?
1: Exatamente. Ô, Abdias!
0: A hora certa neste momento, no alto aqui da Quintino Bocaiúva. 1:31, rapaz.
1: E bora de cantiga, meu patrão.
0: Vambora.
1: Yeah.

0: Prega no rango. Prega. Prega no rango. Prega no rango.
1: É mais um pra tomar cachaça. A máxima 2.0.

0: beat.
1: I love it tonight. 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
0: Yeah,
1: yeah, yeah.
0: Essa cantiga de Neia.
1: Ei, e é.
0: Que pediu.
1: Então tá bom.
0: Não brega no ranking,
1: meu patrão. Quer essas músicas assim, pra deixar nossa vontade, né, aguçada, né, ficar salivando aqui.
0: É desse modelo. 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
0: 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Então, meu patrão, e atenção para você que tá aí na torcida, esse jogo vai acontecer amanhã. É o palpite premiado Brasil com Noruega, né, meu companheiro?
1: Noruega, isso.
0: Esse nome, minha irmã, aí.
1: Noruega.
0: Então, apenas um tempo regular da partida de futebol.
1: Muito bom.
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0: Coisa boa. E
1: vai lá.
0: Vamos falar com o nosso povo, meu velhinho.
1: Meu povo e minha pova.
0: 3031-0099.
1: Ó, quem tá lá já.
0: Tô ligado.
1: A figura bacana. Nós conhecemos de longe.
0: Ei, menino.
1: Pensa num caminhão carregado de cacau.
0: Boa tarde.
2: É, minha joia. Bom dia, bom dia.
1: Bom você dia.
2: Ainda, meu patrão. Tá falando aqui, é o velho Batuqueiro. Aí, meu irmão, tô curtindo o seu programa. Bota uma música de corno aí pra nós ouvir. Eu ofereço pra mim, pra você e pra todos. Ai, ai.
1: Pra todos, ai, ai.
2: Pra toda a galera que gostar. Bom Júlio Nascimento da hora aí. Valeu, meu parceiro. Esse compadre de Abidias aí. Quem mal você, se for, tá lascado. Valeu, patrão. Tô saindo aqui do Pradinho de Açúcar. Você aqui de Itamaragives. Nós
0: estamos juntos. Ô, Batuqueiro, abraço pra você.
3: Olá, galera do 99. Eu sou Aldo Frederico. Estou ouvindo o programa da Rádio Mais. Tá massa demais, viu? E o compadre Abidias aí, viu?
1: Tampo,
3: gostei. Muito bom.
1: Obrigado, meu filho.
3: Valeu,
1: meu
3: compadre Alci. Tamo junto. Hoje eu quero convidar a galera lá pro Pindoba. Porque é uma festa restrita, né? Mas todo mundo, o grupo do Sandrão, tá junto pra gente fazer essa festa maravilhosa.
1: Isso.
3: E eu vou começar logo cedo, às 8 da noite. Tá bom?
1: Poxa.
3: Valeu, um abraço a todos.
0: Falou, grande. Agradeço. Obrigado, meu querido.
4: Boa tarde, Alci. Como vai você? Tudo bem, meu amigo?
0: Ixi, aqui é Amado Batista.
1: Como vai você? Já foi, Amado.
0: Boa.
1: É. Inclusive temos aí informações aí extraoficiais aí de Amado Batista aí por aí, aqui na cidade, né? Amado, Amado, a tua vida, Amado, é o Amado Barrigudo lá, viu?
0: Diga, meu patrão, fique à vontade aqui com o compadre Abidias e o nariz
1: da boca.
3: Sim, compadre Abidias, roda aí a música de Elcio pra nós, lembrança de Itamaraju, no brega, no rango aí, pra esquentar esse negócio aí, roda pra nós ouvir aí.
1: Achei.
3: Já não volta, Cromonchativa, boa tarde.
0: Que música ele pediu mesmo, macho?
1: Lembrança de Itamaraju.
0: E quem é que canta?
1: Ju e Nascimento.
0: Muito bem, meu patrão. Gostei.
1: De Itamaraju. Sim. Só que engraçado que a mulher do Grugo fala Itamaraju. Por que que a mulher do Grugo?
0: Imagina, meu bem. O Agnaldo Timóteo.
5: Menino.
0: Olha quem tá aqui, meu patrão.
5: Se algum dia... Ah, não acredito, menino. Só porque eu falei, ele lembrou de mim, menino. Oh, Max.
0: Pegaria de bom, meu velho.
5: Olha esses olhos dele meio puxadinho, assim. Não liga não, animal.
0: Não liga não, velho.
5: Ô, Max. Você é menino, menina, menino. Ô, Max. Um beijo do seu coração, menino.
0: Você, Aguinaldo, gostou dessa vestimenta dele?
5: Eu gostei bem assim, bem havaiano.
0: É?
5: E essa barba gigante.
0: Eita, menino. Coisa boa.
5: Olha só. Ô, Max. Obrigado, viu, menino?
0: Muito bem, lembrado, muito bem, meu patrão.
5: Quero conhecer o Max.
0: Você quer conhecer o bichinho?
5: Quero, menino.
0: Você vai conhecer, você vai conhecer.
5: Eu quero ver ele, menino.
0: Pronto.
5: Tomar um vinho.
0: Mande um beijo pra ele, Aguinaldo. Eita, lasqueira.
5: Ô, me dá uma barba dessa, Max.
0: Menino, pra quê?
5: Tá bom, deixa pra lá.
0: Dá uma seguradinha. Daqui a pouquinho nós retornaremos com o Cantinho dos Corno, com quem Abidias e...
5: Isso, exatamente, ó. Você é meu e boi do lambe.
0: Menino, tô... Me lá, ei!
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0: pra lá, boi nojento, te aquieta mangangá. Se afasta pra lá, rapaz, com esse chifrão grandão, rapaz. Tu não veio pra cá não, hein? Eu tava sofrendo, final de semana retrasado, mas graças a Deus, eu já tô tranquilo, viu?
1: É mesmo,
0: mas eu tô esperto. Tem nego querendo estacionar na minha garagem.
1: E pode?
0: Não vai não, não pode não.
1: Eita coisa.
0: Meus gatos não mexem não.
1: Olha, Wabi Dias.
0: Oi, meu filho.
1: Posso tocar o berrante?
0: Pode, aí você pode.
1: Seu corno.
0: Uma Elza. Tá bom, toca o berrante pra... ainda bem, viu?
1: Boa.
0: Graças a Deus, estou tranquilo.
1: Boa. Wabi Dias.
0: Oi, meu filho, agora sim.
1: Tá na hora do Cantinho dos Cornos, Wabi Dias.
0: Tá na hora do Cantinho dos Cornos pra você que tá aí coçando a cabeça. Aí você fica pra um lado, pra um outro, coçando a cabeça. Não é piolho, não. Deve ser gaia mesmo na sua fuça,
1: é
0: viu?
1: Nesse exato momento. E falar nisso, Wabi Dias.
0: Sim.
1: Meu cidadão. Que o compadre, é a que Naltimote gosta muito dele. Aí o Omax pediu 30 mandamentos do corno com o Marinho dos Teclados. Olha, 30. Ah,
0: 30?
1: Ei, é muito corno,
0: que
1: né,
0: macho? Guloso.
1: Eita, miséria.
0: É muitas coisas, meu filho.
1: E o Cantinho dos Cornos, tem alguém especial, compadre Emílio, que tu queira mandar e oferecer uma cantiga, fique à vontade.
0: Eu quero oferecer pra você, rapaz, que tá ligadinho com... Um abraço pra ele, Beto Laranjeira, pra você, Beto Laranjeira.
1: É corno.
0: Que tava agoniado, eu tenho minhas desculpas, que tava agoniado atrás de uma mulher por aí, rapaz. Eita. Coitado. Conseguiu achar, né?
1: Então?
0: E sumiu e tal, aquelas coisas todas. Tava lá na feira, depois foi pra um canto, foi pro outro, mas conseguiu achar. Tá,
1: então só por isso, vamos tocar essa cantiga pra ele?
0: Pra ele.
1: Tiririca, eu sou chifrudo.
2: Nesse momento.
1: Eita.
2: Nesse momento. Que eu quero oferecer para os meus colegas.
0: Chifrudo.
2: Assim, os meus colegas chifrudo, né?

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1: Fala, Bidias, meu corno velho.
2: É, tá bom, tem que admitir as coisas da vida, né? Ai, ai, um tempo atrás aí, um desabafo pra você aí, experiência, viu, meu filho? E eu já tive essa duas vezes experiência na minha vida. É, eu estava no bairro Vaz Alegre nessa época, eu me achava o garanhão, né?
1: Achava
2: que eu chutava com as duas pernas, fazia gol de cabeça, gol de escanteio, gol olímpico.
1: Botando rachando.
2: E aí, realmente, eu passei por duas situações da cabeça doendo. Eu... Desculpa estar aqui com você,
1: assim. Foi surpreendido com o quê, meu velho?
2: Um Gaia mesmo,
1: toma,
2: viu?
1: Uma miséria.
2: E aí... Eu fui atrás dessa pessoa, até o Espírito Santo. E aí a pessoa destratou eu, não explicou, e eu fiquei triste da minha vida, assim.
1: Eita,
2: eu levei chifre,
1: toma,
2: né?
1: Cura.
2: E aí, uma outra situação, na verdade, essa aí foi depois, mas antes eu fiquei sabendo que um outro coleguinha aí também compartilhou do mesmo pão, né?
1: Yeah.
2: É, então... Um outro coleguinha no mesmo ramo, né, que nós, né?
1: Toma.
2: Pegou a figura e eu me sinto assim, impotente, meu filho.
1: Mas agora...
2: O que eu posso fazer a partir de agora?
1: A partir de agora você vai ouvir uma música da minha autoria, da minha composição.
2: É mesmo?
1: Cantada por Dinamite do Forró. Quero ver o corno chorar, tu tá chorando, miséria.
2: E...
1: Toma, cantiga, corno chorando.

0: que fica, eu sei que é bom, é gostoso tomar uma, mas que fica direto com esses amigos aí pra lá e pra cá, não dando assistência técnica que você deve dar, viu? Amor, eu vou ali tomar uma, mas meus amigos, é bom é, mas de outro lado o outro tá pulando a sua janela.
1: Deixa, deixa.
0: Toma vergonha, toma promo, rapaz. Como ainda bem diz? Que eu não sou assim, desse jeito.
1: Verdade, verdade. Como diz a nossa purificação, quem ama, cuida.
0: Cuida. Você eita, toma cuidado, boa. Malandro.
1: Ei, lasqueira. Muito bom. Cantinho do Conta ficando por aqui.
0: É, isso mesmo.
1: É só dois bloquinhos pra gente dar aquela...
0: Pra dar aquela, né? Papapá.
1: Exatamente, o patrão. E tem a musiquinha, acorda corno e a oração pra nos livrarmos desse todo mal, viu, macho? Deus me livre. Em Maria, três vezes. Cantinho do Corno volta na próxima semana com o pai da Bidinha
0: e Alcizinho, nariz de taboca.
1: Eita lasqueira.

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0: Coisa boa.
1: Bom demais, graças a Deus. E...
0: graças a Deus, sabadão que é sabadão. Bom tem demais. Que ter entrega no rango, tem que ter com o pai de Abidias e narizinho de chapoca, meu patrão.
1: Assisinho, amanhã tem jogo lá, é jogo do, é do Brasil contra a seleção da Noruega e tal. Eu queria ver com você aí, se você pudesse me emprestar isso em conta aí, moço. Mas eu sei que não tem ninguém ouvindo agora. Se puder, me arruma aí, senzão aí, ó. Você me arruma aí pra emprestar aí pra mim. Aí, moço. Nós é brother, moço.
0: Nem de noite, nem de dia. Pede pro compadre Abidias, mano. E bora pra Itália, meu compadre Abidias.
1: Mangiare, bambino.
0: Esse é Marquinhos, mais conhecido como Jack Chan. Jack... abre o olho, miséria.
2: Alci, narizinho de fornalha. Alci. Vou te deserdar, Alci.
1: Deserdar?
2: Você esqueceu o Marquinhos.
1: Esqueceram de mim.
2: Aí, imagina, ó.
3: Você foi Gustavo.
2: Empurrou o negócio aí, assim, até a luz, ele tá escuro. Ô, esse negócio aqui tava aqui, ó, pegando fogo, assim,
1: rapaz,
2: ó.
1: Vai aquele lá, ó.
2: Pegando fogo, tá lá fora.
1: É.
2: Forte abraço, você.
3: Calor demais.
1: Eita, tá calor lá na Zoropra, né?
0: Muito calor, tá isso calor. É verdade.
1: É verão lá, é verão. É,
0: ô, compadre Abidias.
1: Oi.
0: Faz barulho, meu rei. Bora fazer barulho. Áudio, meu patrão.
1: Ô, puta.
0: Diga, macho.
1: Olha aí, ó.
4: Boa tarde, Alcizinho. Aqui é nosso aí, direto do sítio Três Irmãos.
1: Ah.
4: Rapaz, se der pra você passar aí uma cantigazinha, coloca aí aquela...
1: coloco.
4: A Raposa e as Uvas.
1: Reginald Rose.
4: Nosso aí, aqui no, direto do sítio Três Irmãos.
1: Uhum.
4: É nós.
1: É nós.
4: E depois é nós de novo.
0: Ah, graças a
1: tá
0: Deus.
1: Tá certo, tá bom.
0: O compadre Abidias.
1: Oi.
0: Muito boa tarde. Eu gostaria de ouvir uma cantiga de Milzinho, toque 10, Cavalo Alado. Cavalo. Oferece pra todos na escuta. Quem cavalo. Está aqui é Denete Oliveira Tamandaré, na Fazenda Lote 07.
1: Muito bem, meu patrão. Tá certo. É a Bascanda, ela, mas o seu digníssimo esposo, né?
0: Isso. O menino gordo.
1: É menino de papai, é? Olha a caretinha que papai faz.
0: Um abraço, Denete Oliveira Tamandaré. Um abraço da família. Agradeço pelo carinho que você tá tendo conosco aqui no nosso Brega do Rango com o compadre David Dias.
1: Ele é todo fofinho, né?
0: É verdade.
1: Bochechinha, olha a caretinha que papai faz, olha.
0: Bora pra São Paulo agora, meu velho?
1: Bora, São Paulo é longe.
0: Bora pra Cutia?
1: Bora,
0: só Cutia. Se for agora, mete o dedo, meu
1: agora,
0: patrão.
1: Agora, hein?
5: Ah, é desse momento. Bom dia, Bregaro Rango.
1: Bom dia.
5: Estamos aqui nas Cutia, curtindo Bregaro Rango, hein? Chama.
0: Ei, caboclo danado.
5: Chama!
0: Ô, ajudei!
1: Chama na canhota!
0: Um abraço, meu patrão! Deus abençoe você e sua família! Obrigado! Lá na Cutia, na sintonia de nós já em São Paulo!
1: Fala, São Paulo!
0: Agora saindo de São Paulo, compadre Abidias?
1: Tá onde nós vai agora?
0: Vamos pro nosso amigo Manuel Santos de Rocha, mais conhecido como Paleto, o homem do dedo feio?
1: É. Eu nunca vi o dedo dele assim, não. Eu não sei se é. O dedo meu tá esse aqui, que eu fui cortar a cana, acabei cortando, tá podre, tá tudo perebado.
0: Ô, Paleta, tira aí uma foto desse dedo feio pra mostrar aqui com o Verbe Dias. É. Diga, meu patrão.
6: Eu sou corno. Mas quem não é?
1: Como tá morrendo,
6: quem não é? Quem não tá ouvindo esse programa bom, gostoso de ouvir? Brega no rango.
0: Olha isso, eu acho.
6: Brega no rango. Quem não canta. É corno, é só quem não tá ouvindo.
1: Neste momento.
6: O Brega no rango é um programa gostoso.
1: Abestado.
6: Alcizinho, boa tarde.
0: Boa tarde.
6: Seu nariz de fornalha.
0: Amando.
6: Ô, compadre Abidias.
1: Oi, macho, velho.
6: Cheio de purga, não. Cheio de chifre.

0: Boa tarde, boa tarde.
1: Boa tarde,
0: amigo Paletinho aqui, positivo. Tamo junto, viu?
1: É.
0: Brega no Rango hoje tá top 10, sempre é top 10, viu? E vamos que vamos nós. Por aqui, tá bom?
1: Cheio de vale.
0: Jornalista por nós. Amor.
2: O dedo do cara.
0: Vamos que vamos, gente. Boa tarde a todos. Estamos juntos por aqui. Brincadeiras à parte.
1: Obrigado.
0: Mas o Brega no Rango é top 10 demais, viu?
1: Isso mesmo.
2: Aí, Abdias.
1: Que
2: é o pé do palito.
1: Já é isso, rapaz. Cheio de vale. Cheio de dedo feio, desgramado, rapaz. Ô, meu filho. Ó, peça a Deus aí um outro dedo, outro pé aí. Nasça de novo pela... Que diabo é isso, senhor Jéssica?
2: E tem uma falha aqui nesse dedo.
1: Olha a falha. Olha lá, aqui do ladinho, ali do outro. Ó. Cheio de vara, todo lambiado.
2: O pé feio,
1: menino. Não, esse aí é... Não, o meu é feio, mas esse aí é de... Ó, para, não, faz para não.
2: Rapaz, não... nem unha encravada.
1: Olha lá aquela unha feia do inferno. Olha lá que tem... Desculpa, não dá não, velho.
2: É, Paleta.
1: Ô, Paleta, você é nosso ouvinte, obrigado. Mas tu tem um dedo feio, um pé feio, desgramento, viu?
2: Bota pé feio nisso, olha aí,
1: mano. Deus, pai.
2: Bom demais, meu patrão. Li, mano.
1: Amarrado, meu filho, depois dessa aí, hein?
2: Ótimo.
1: Deu embrulho na barrinha, bem que eu não almocei ainda.
2: Ô, Abdias!
1: Oi!
2: Manda um beijinho pra Betânia lá do Guarani, meu patrão.
1: Qual o nome mesmo? É?
2: Betânia.
1: Betânia! Aqui, Betânia, pra você um beijo aqui nos seus corações.
2: Eita, coisa boa!
1: Eita!
2: Toma de cantiga, meu velho, hein?
1: Vambora então, depois de ver um troço feio, dedo feio desse, que eu vim buscar roupa.

0: acho bom demais. Mara Galvão, um abraço pra você, Mara Galvão. Eu tô sumindo, moleque. Muito boa tarde. Mande um alô pro pessoal lá de Palmares, na sintonia da gente. Uma ótima tarde pra você, nossos amigos lá de Palmares. Quem mais também tá curtindo a gente, ótima tarde, ligadinho no nosso programa. Um abraço pra você e pra todos os seus familiares, viu? Um abraço pra tu, bichinha! Quem mais também tá na sintonia da gente, fique super à vontade e fala com a gente.
1: Alcio, boa tarde, tudo bem?
0: Boa tarde.
1: Tô com um tempo que eu não falo, hoje eu resolvi falar. Escuta, tem como você tocar Ilha Apaixonada aí pra gente? É dito aqui da Barra. Pra vocês aí da rádio, pra todo mundo que estiver nessa escuta maravilhosa, nessa rádio maravilhosa. Não deixe de tocar,
0: hein?
1: Você tá me devendo, hein? Ó, vou ficar aqui na escuta, hein? Todo sábado, quando dá, eu estou na escuta. Hoje eu tô pra escutar esse programa maravilhoso. E tudo de bom pra vocês.
0: Agradeço, minha bichinha. Um beijo, tudo de bom pra todas as marisqueiras na sintonia do nosso programa Prega no Rango. Ô, presidente, liga pra gente, presidente.
2: Pode deixar, você pode deixar. Só em segunda-feira, hein, pai? Fala com o pai de Abidias que eu vou levar as abóboras pra ele também.
0: Olha, vai ganhar abóbora pro pai de Abidias.
3: Aleluia!
2: E o frango pra Micaela Joy, mas não tô esquecendo o nome dele agora. Esqueci o nome.
3: Esquece,
2: né? Vou levar com o pai de Abidias aí, tá? Tá cobrando, né, velho?
3: Ah, preço.
2: Só que eu não levei saco sujo.
3: Eu levei pro saco pra casa.
2: Vou levar um saco de linhagem agora.
3: Seu saco é meu agora, já tá lá em casa.
2: Bastante aqui é saco de linhagem. Ei, Alce Narigudo, viu?
0: Eita, lasqueira. Povo bom, povo bom, povo bom, povo bom.
3: Presidente, você é nosso. Você é o nosso caminhão carregado de abóbora.
0: Ô, Mário Sérgio, fala aqui com a gente, com o nosso compadre David Dias e Narizinho de Chapoca. Diga, macho.
4: Boa tarde, Alci, tudo bom? Mário Sérgio. É aqui do Palmares. Tô morando no Palmares agora. Não tô morando no Barro Branco mais, não.
0: Uhum.
4: Mauro Sérgio, passa cozinha de Roberto pra nós aí, qualquer um aí. Beleza?
0: Beleza.
4: Tô morando no Palmares agora, viu?
0: Porro bom de Palmares.
4: Tudo de bom.
0: Quem também tá lá em Palmares é a Mara Leão, que tá lá também, lá em Palmares, meu patrão.
3: Ô, Mara Leão, aquele abraço.
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0: Cor.
1: Mas é um negócio assim, é um bem bolado aí, um ticaracatica, né? E vai pra lá e vai pra cá e pega a véia, joga pra cima e dança e vamos embora.
0: Tu viu, compadre da Medias? Como é que é a coisa, compadre da Medias?
1: Gostei desse negócio, desse remileixo.
0: Eita lasqueira. Ô, Medias!
1: Oi, bebezão.
0: Eu fiquei sabendo que você gostava muito daquela, naquela época, quando você gostava, quando tu era mais novo, você montava num cavalo alado e fazia lasqueira em mão do animal, meu velho.
1: Bons tempos, né? Que não volta mais, né? Mas é isso aí, meu filho, né?
0: E hoje não consegue montar mais nada não, meu velho.
1: Nem na moto direito tô conseguindo montar. Eu pego mototáxi, aí tá difícil, todo empenado.
0: Ô, lasqueira.
1: É.
0: Ô, compadre David Dias.
1: Oi.
0: Mande aí um abraço, ótima tarde, pra sua tia lá na rua 5 de outubro, meu velho, do restaurante, meu velho.
1: Ah, é verdade. Cristina, né? Lá no Varandão. Pessoal que tá lá agora, tomando uma, comendo aquela comida gostosa. Lá na 5 de outubro, né? Se não me engano, tá lá ligadinha com a gente. Ô, Greskelly, tu tá aí, né? Né, miserenta, né? Daqui a pouco nós estamos aí, hein?
0: Ô, oh, coisa boa.
1: Ei,
0: maravilha, meu patrão.
1: E pra toda essa galera que tem os comércios aí, aí na Cidade Baixa, um abraço pra todo mundo aí ligado com nós.
0: E principalmente o pessoal da Ótica Itamaraju, meu velho.
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0: 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É o Flavinho, macho.
1: Que bicho enfia aquele aqui, chão, hein?
2: Rapaz, olha, quase infarto com aquele jogo ontem. Que é isso, gente? Que jogão.
1: Foi
2: uma pena, mas ele saiu de cabeça erguida.
1: Cabo Verde foi jogou.
2: Como se a vitória fosse deles.
0: Muito bem, meu patrão. Parabéns mesmo. A todos os... É Cabo Verde, é, macho?
1: É Cabo Verdiano.
0: Yeah!
1: Olha aí. Eu tô aprendendo o Cabo Verdiano.
0: Toma, ele cantinho.
1: Vambora.
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0: abraços, Franquito Lopes. O que é,
1: Franquito Lopes? É um grande cantor da música brasileira, né?
0: Que aconteceu contigo, meu velho?
1: Não, eu tô usando máscara agora.
0: Mas por qual motivo?
1: Por um motivo do ar, né? Na verdade, não é o ar que está com problema, né? É uma situação, uma alteração aqui mesmo. Tá certo. Como de fato é mesmo, né?
0: Você tá me falando que eu comi fato, foi, velho?
1: Deve ter comido. Deve ter comido carne de urubu, filho da mãe. Deus me livre.
0: Ai, boa, Midinha!
1: Oi!
0: Vamos embora, Midinha!
1: Vamos embora, graças a Deus! Ô, gente, seja de noite, seja de dia, viu? Então tá bom, vamos lá. Ei, que pé, ó, não faça isso não, gente.
0: Ó a paleta aí, ó.
1: Que diabo de pé.
0: O pé feio
1: de paleta, moço do céu. Eita. Ele vai morrer com esse pé, viu? Com esses pés aí, viu? Ele vai morrer com esse
0: aí
1: pé.
0: Ele falou pra nós assim: vocês dois são tão apaixonados por esse pé, viu? Olha aí, mano.
1: Nossa, I love you tonight.
0: Nem de noite, nem de dia.
1: Nem de noite com esse pezão, nem de noite, nem de dia.
0: Nós estamos imensamente agradecidos pelo carinho, pela atenção de todos vocês.
1: Obrigado.
0: Meu compadre Abdias.
1: Oi.
0: Gratidão, meu patrão. Muito obrigado pela a sua companhia junto conosco aqui nesse sábado maravilhoso.
1: E você também, viu?
0: E no próximo sábado nós estaremos de volta, meu velho.
1: Com certeza, das 11 às 3 da tarde aqui no Brega no Rango, porque é o seguinte, seja de noite, seja de dia. Quem falou com vocês foi o compadre Abdias.
0: Eita. Até no próximo sábado.
1: Beijo do gordo.
0: Opa! Até segunda-feira com o nosso Descontrolados com eu, Alci, claro, e com a participação da nossa amiga Ella Joy.
1: Aquela gatona.
0: E claro, compadre Abdias, no próximo sabadão com o Brega no Rango. Fique na paz e Deus abençoe a todos.
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3: 3:29.
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0: 6h42.
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1: Luan Santana e Léo Foguete. Luan City Festival.

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0: Mari Fernandes Fortaleza!
1: Muito obrigada, Fortaleza! Obrigada, amigo. 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
0: obrigado,
1: viu?
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1: 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Olá, meus amados, meus amores queridos. Que alegria, que alegria. É fim de semana, tô por aqui nesse fim de semana gostosíssimo pra te fazer companhia, levar muito som maravilhoso. Por aqui na nossa rádio nós temos um objetivo claro, que é ter uma playlist bem eclética e gostosa pra você curtir o seu fim de assim, ó, coladinho na nossa sequência, tá bom? Pra começar, eu separei Felipe e Rodrigo, eles que lançaram em abril a faixa Ignora. É, que estreou inclusive o top 9 global do Spotify, meu povo. E essa faixa faz parte do projeto Velhos Hábitos e traz aquela pegada country, sabe? Country moderna, com o refrão feito pra quem está sofrendo por amor. É o seu caso, meu querido? Espero que não. Bora curtir? Felipe e Rodrigo.
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0: sequência com Zeneto e Cristiano, que lançaram esse som em abril e fez parte da primeira parte do DVD Vocês e Deus. E essa música está bombando, né? Cadeira Cativa, que a gente acabou de curtir por aqui. Beijo, beijo. Tem mais chegando já já.
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2: 8:14.
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0: Agora só a galera cantando com a gente, vem. 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
2: Já estamos de volta na sua Rádio do Coração pra mais uma bela sequência. Agora começando com Ana Castela e Zé Felipe. Sucesso, Sua Boca Mente. Essa faixa é a versão brasileira de um dos maiores hits de Shania Twain, de que a boiadeira já admitiu ser muito fã, né? Quem não, né, meu povo? Shania Twain maravilhosa, né? Bora curtir então mais uma sequência lindíssima aqui no nosso Ritmos. 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

0: tem informação chegando com o nosso queridíssimo Edu Ferreira no Fatos e Boatos.
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2: Boatos! Inteligência artificial acaba de fazer sua estreia de gala nos tribunais e já saiu de lá com uma vitória no bolso. Em um caso histórico no Reino Unido, um escritório de advocacia totalmente baseado em IA, chamado Garfield AI, venceu um processo na justiça inglesa contra advogados humanos de carne e osso. A briga começou quando a consultora Tamir Stakwidir cansou de levar calote e resolveu cobrar uma dívida de R$48 mil. Sabendo que contratar um advogado comum custaria um rim e demoraria 3 encarnações, ela resolveu pagar apenas R$2.700 para o algoritmo resolver a treta. A IA trabalhou mais que estagiário em época de prazos, escreveu cartas desaforadas com termos jurídicos, organizou a papelada, preparou o depoimento de 4 testemunhas e ainda rebateu os contra-ataques da defesa. Na hora do julgamento, o robô só contratou um humano para ir lá colocar a beca, ler o roteiro e não dar pane no sistema do juiz. Após 3 horas de blá blá blá jurídico, o juiz bateu o martelo e deu a vitória para a IA. Os criadores do aplicativo comemoraram, dizendo que o robô é o terror dos caloteiros, já que agora processar os outros ficou mais barato do que fazer a feira do mês.
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3: Já estamos de volta com Traia Véia. Esse som lançado em novembro, a música Lembrança Boa. Essa letra fala sobre guardar os momentos bons, mesmo depois que uma relação chega ao fim. E então, é maturidade, né, meu povo? Esse som foi feito a produção pelo Dudu Borges. É sucesso.

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0: hoje não, Israel e Rodolfo. Tivemos Ana Vitória com Rita Lee, Justin Bieber e também Treia Veia. Nessa mesma sequência maravilhosa, nosso Ritmos volta já já.
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